0: voltarão ao programa. A taxa de juros para os homens é de 12,5% ao ano. A taxa de juros para as mulheres é de 11,5% ao ano.
1: Aqueles que não se habilitaram ainda podem fazer a solicitação, mas precisam cumprir alguns requisitos. É preciso ter CNH categoria A, estar cadastrado em aplicativos de transporte ou entrega há pelo menos 6 meses, com no mínimo 100 corridas ou entregas feitas, ou trabalhar com carteira assinada há pelo menos 6 meses. Em seguida, o trabalhador deve acessar o endereço movebrasil.sistema.gov.br e fazer a inscrição utilizando a conta Gov. Em até 5 dias úteis, o sistema informa se a solicitação atende aos critérios do programa. Com isso, os trabalhadores com participação confirmada poderão procurar a Caixa Econômica Federal, o Banco do Brasil ou outras instituições financeiras habilitadas para facilitar o crédito. Reportagem Pablo Mudim.
2: Após a divulgação de 2 taxas adicionais impostas pelos Estados Unidos a produtos brasileiros, o governo informou como isso afeta o país.
3: Levantamento feito pelo Ministério do Desenvolvimento, Indústria, Comércio e Serviços apontou que 52,7% das exportações brasileiras para os Estados Unidos não estão alcançadas pelas sobretaxas.
2: Nessa categoria estão, por exemplo, café, carnes, ferro fundido, aeronaves, suco de laranja, frutas, vários produtos químicos e a maior parte das exportações de celulose.
3: De acordo com o Ministério, com base no comércio bilateral de 2024, estima-se que aproximadamente 23,1% das exportações ao país norte-americano estejam sujeitas às novas sobretaxas.
2: Agora é lei. Mulheres poderão usar aerossol de extratos vegetais, conhecido como spray de pimenta, para autodefesa.
3: A norma foi publicada hoje no Diário Oficial.
4: Foi sancionada nesta sexta-feira a lei que autoriza em todo o país a comercialização, a aquisição e a posse de aerossol de extratos vegetais, conhecido como spray de pimenta, para a autodefesa das mulheres. Para comprar o produto, elas terão que cumprir algumas exigências, como ter idade mínima de 18 anos, apresentar documento com foto e o comprovante de residência e declarar que não possui condenação por crime doloso com violência ou grave ameaça. O dispositivo pode ter capacidade máxima de 50 ml e pode ser usado apenas para repelir agressão injusta, atual ou iminente. Ele é classificado como um instrumento de menor potencial ofensivo e deve ser composto por extratos vegetais regulamentados pela Anvisa. O aerossol deverá ser de uso individual, intransferível e não poderá conter substância letal ou que cause intoxicação permanente. A comercialização será fiscalizada pelo Poder Executivo e os comerciantes deverão manter o registro das vendas por 5 anos e orientar as compradoras sobre o uso correto do equipamento. A nova legislação ainda cria o Programa Nacional de Capacitação em Defesa Pessoal e Uso de Instrumentos de Menor Potencial Ofensivo para Mulheres. A ideia é oferecer orientações sobre legítima defesa e ações de combate à violência doméstica. Raquel Mariano, para a Voz do Brasil.
2: E já estão em vigor novas regras para proteger as mulheres do ambiente digital.
3: O decreto publicado nesta semana estabelece diretrizes para prevenir e combater os crimes cometidos ou facilitados pelo uso de tecnologias, incluindo conteúdos manipulados por inteligência artificial.
2: Confira agora na reportagem de Luana Karen.
5: A violência contra mulheres não conhece limites físicos e cada vez mais as agressões se espalham pelas redes sociais, aplicativos de mensagens e outras plataformas digitais. Para enfrentar esse cenário, entraram em vigor novas regras que reforçam a proteção das mulheres no ambiente digital e estabelecem responsabilidades para as plataformas de internet, como destaca a ministra das Mulheres, Márcia Lopes.
6: Toda vez que uma mulher se sentir ofendida, humilhada, com exposição de conteúdos íntimos não consentidos, ela imediatamente denuncia para a plataforma e a plataforma tem 2 horas para a remoção desses conteúdos. Caso contrário, responderá com multa, com outros tipos de controle pela Agência Nacional de Proteção de Dados do Ministério da Justiça.
5: O decreto define o que é violência contra a mulher em ambiente digital. A norma engloba crimes e outros atos ilícitos praticados com o uso da internet e de tecnologias digitais, que provoquem sofrimento físico, psicológico, sexual, político ou econômico. A delegada-chefe adjunta da Delegacia Especial de Atendimento à Mulher, de Brasília, Mariana Almeida, destaca que grande parte das vítimas são crianças e adolescentes.
7: Muitos desses casos têm acontecido com adolescentes, principalmente ali na faixa iniciando ali dos 10, 11 anos de idade, que é o que, quando a gente acredita que elas passam a ter um acesso ao celular um pouco mais livre, né? E aí a gente vê, infelizmente, esses casos em que essas meninas são cooptadas através desses, até mesmo de chats de jogos, né?
5: Uma das principais mudanças trazidas pelo decreto é a obrigação das plataformas digitais de agir com rapidez. Nos casos de divulgação de imagens ou vídeos íntimos sem autorização, o conteúdo deverá ser retirado do ar em até 2 horas após a notificação. As empresas terão ainda que oferecer canais gratuitos e de fácil acesso para denúncias, acompanhar cada caso e divulgar informações sobre a Central de Atendimento à Mulher, o Ligue 180. A delegada-chefe adjunta Mariana Almeida destaca que muitas vezes, por estar atrás de uma tela, o criminoso acredita que pode sair impune.
7: A internet, ela deixa rastro. Então, nós temos, sim, meios, nós temos mecanismos de, através desses rastros, né, que são deixados ali, é possível, sim, responsabilizar esses agressores que tentam ali se valer desse anonimato para praticar esses crimes contra as mulheres.
5: O decreto também trata de um problema cada vez mais comum, o uso da inteligência artificial para criar imagens ou vídeos falsos de nudez ou conteúdo sexual envolvendo mulheres. As plataformas deverão adotar mecanismos para identificar e bloquear esse tipo de solicitação. Outra novidade é a determinação para reduzir o alcance de ataques coordenados contra mulheres nas redes sociais, especialmente quando envolvem mulheres que exercem funções públicas ou têm grande exposição profissional, como jornalistas. A fiscalização ficará a cargo da Autoridade Nacional de Proteção de Dados. Casos de violência contra a mulher podem ser denunciados pelo Ligue 180, que funciona gratuitamente 24 horas por dia. Violações de direitos humanos também podem ser comunicadas pelo Disque 100. Reportagem Luana Karen.
3: Atualmente, a maior parte dos serviços públicos podem ser encontrados pela internet usando a conta GovBR.
2: Mais de 177 milhões de pessoas usam o GovBR e são mais de 13 mil serviços públicos digitais disponíveis.
3: O repórter Carlos Oliveira fala quais cuidados que temos que ter com a conta. Vamos ouvir.
8: O primeiro cuidado que você precisa ter com a conta GovBR é guardar a sua senha com o mais absoluto sigilo. Nunca compartilhe com ninguém. Tenha o mesmo rigor que você tem com a senha do seu banco. Outra coisa importante é aumentar o nível da sua conta GovBR para ouro, caso ainda não seja. Aí você pode fazer o reconhecimento facial, o que torna a identificação ainda mais segura contra possíveis fraudes. Habilite também a verificação em 2 etapas. Com isso, toda vez que você entrar no GovBR, colocar o seu CPF e senha, o aplicativo GovBR vai gerar um código. Só depois que digitar esse código é que você terá acesso à plataforma. A verificação em 2 etapas vai funcionar se você tiver a conta GovBR de nível prata ou ouro. Você ainda pode fazer a gestão dos dispositivos que acessam sua conta GovBR. Essa ferramenta permite o monitoramento de quais aparelhos e em que locais a sua conta foi acessada pela última vez. E o histórico da conta GovBR, do mesmo jeito, mostra todos os acessos, além dos atendimentos feitos na plataforma. Mais de 177 milhões de pessoas usam o GovBR e são mais de 13 mil serviços públicos digitais disponíveis. A plataforma abrange serviços federais, estaduais e municipais. Segundo o diretor do Departamento de Identidade Digital da Secretaria de Governo Digital do Ministério da Gestão, Hudson Mesquita, este ambiente do GovBR é seguro.
9: Não há registros de invasões ou de vazamento de dados na plataforma GovBR. O sistema possui diversas tecnologias e processos de monitoramento que garantem a segurança dos ambientes tecnológicos e a privacidade das pessoas.
8: Para saber como aumentar o nível de sua conta, fazer a verificação em 2 etapas, habilitar a gestão de dispositivos, ver como baixar o aplicativo GovBR e tirar qualquer dúvida sobre a plataforma, acesse o site gov.br/

0: já podem acessar os materiais do projeto Educação Fiscal, Cidadania e Controle Social nas Escolas. Os conteúdos estão disponíveis no portal do Fundo Nacional de Desenvolvimento da Educação, FNDE. Os materiais podem ser utilizados em disciplinas, projetos pedagógicos locais e atividades de educação integral, observadas as definições de cada sistema de ensino. Segundo o Ministério da Educação, a proposta é apoiar o trabalho das redes da educação básica com conteúdos voltados à educação fiscal, ao orçamento público, à transparência e ao controle social. Os recursos pedagógicos e as informações sobre a adesão podem ser consultados na página do projeto, disponível em gov.br/FNDE. A adesão é voluntária. Diego Freitas, para a Voz do Brasil.
1: Termina amanhã, dia 25, o prazo para o envio de contribuições sobre a educação bilíngue de surdos no país.
2: As contribuições serão usadas para consolidar as diretrizes nacionais desta modalidade, para um ensino mais inclusivo e de maior qualidade.
3: Podem participar professores, gestores, profissionais da educação e qualquer cidadão interessado no tema. O professor universitário Emiliano Aquino, que é também pai e sobrinho de surdos, destaca a importância da participação da sociedade em torno deste tema.
4: Essas opiniões da sociedade constituem uma das fontes que ajudam os conselheiros a pensarem e a deliberarem. É absolutamente fundamental para que a modalidade possa ter consequências nos sistemas de ensino, nas escolas.
3: A consulta pública vai embasar a elaboração das diretrizes curriculares nacionais da educação bilíngue de surdos, um norte para estados e municípios na expansão e na consolidação dessa modalidade de ensino. Alguns dos pontos abordados pelo documento são o uso da língua brasileira de sinais nas escolas, o ensino do português escrito como segunda língua, a formação de professores bilíngues e a produção de materiais didáticos específicos para estudantes surdos. Para contribuir, basta acessar a plataforma brasilparticipativo.presidencia.gov.br. Reportagem Thaís Antônio.
1: E você pode aprender inglês e espanhol pela internet na plataforma MEC Idiomas.
2: A ferramenta é voltada à aprendizagem do nível básico ao avançado.
1: Saiba como se inscrever com Thaísa Vitória.
5: Uma plataforma gratuita para estudantes iniciarem ou complementarem o aprendizado em línguas estrangeiras. Esse é o objetivo do MEC Idiomas, que oferece cursos de inglês e espanhol por meio do portal mecidiomas.mec.gov.br ou de aplicativo. Para acessar a ferramenta, é necessário fazer login com uma conta gov.br. O usuário deve escolher o idioma que quer aprender. Em seguida, pode realizar o teste de proficiência disponível, que avalia o grau de conhecimento, ou iniciar diretamente pelo nível básico. Depois, é só começar as aulas, realizar os exercícios propostos e avançar pelas unidades do curso. As aulas são organizadas em 6 níveis de aprendizado. Cada um deles reúne de 4 a 6 módulos, contendo entre 10 e 15 aulas. No total, estão disponíveis cerca de 800 aulas. Ao concluir um nível, o estudante recebe um certificado. Thaísa Vitória para a Voz do Brasil.
2: As férias de julho estão na reta final e o fim de semana promete ser de praias, piscinas, rios e lagos para crianças e adolescentes.
1: Mas para garantir que a diversão não vire tragédia, a atenção com os pequenos precisa ser redobrada.
2: É amanhã, dia 25 de julho, é o Dia Mundial de Prevenção do Afogamento, uma data que reforça cuidados simples e que podem salvar vidas.
1: E a repórter Graziele Bezerra mostra o que pais e responsáveis devem fazer para proteger a garotada.
6: A babá Cassiane de Freitas aproveitou os últimos dias de férias para levar a filha Ruth Esther, de 8 anos, para brincar e nadar no Lago Paranoá, em Brasília. Mas em nenhum momento da brincadeira desviou a atenção da menina. Era um olho na cria e o outro também.
7: Ia ter bastante atenção, né? Porque criança cega a gente. Eu tenho muito medo também, por isso que eu deixo ela só no raso mesmo, porque a água é traiçoeira, né?
6: Nadar no lago é uma das brincadeiras preferidas da Ruth, que está sempre atenta para evitar acidentes na água.
8: Eu brinco

0: De peixe, porque eu amo nadar. Eu tomo cuidado pra mim não afogar, porque eu sou inteligente.
1: O Davi Lucas, de 13 anos, também aproveitou os últimos dias de férias na água. Mas tudo com muita atenção e cuidado.
2: Eu sei nadar, mas eu não sou aquela pessoa que nada muito bem. E aí, de vez em quando, eu uso boia. Mas como aqui eu tava com meu pai, né? Ele tava tendo atenção e me olhando.
1: Dados do Ministério da Saúde apontam que dos cerca de 72 mil afogamentos ocorridos no Brasil entre 2010 e 2023, mais de 13 mil foram de crianças e adolescentes de 0 a 14 anos. Para os pequenos, entre 1 e 4 anos, essa é a segunda maior causa de mortes acidentais no país. E o afogamento em águas naturais, como rios e lagos, foi o mais frequente. Segundo o sargento Flávio Rosa, do Grupo de Operações Aquáticas do Corpo de Bombeiros do Distrito Federal, existem cuidados que precisam ser adotados para evitar que a diversão seja substituída por tragédia.
3: Em afogamento, a gente fala que água no umbigo é sinal de perigo. Uma criança deve estar a um braço de distância do adulto responsável. A responsabilidade sobre a criança é do próprio responsável e não delegar isso jamais. Existe um tipo de boia que é mais eficaz, que é ela que vai no tórax da criança e vai nos braços. Mesmo com equipamento, a criança deve estar sob observação.
1: Para os adultos, o alerta do sargento é: se beber, não mergulhe.
3: Mais de 70% dos afogamentos têm influência da bebida alcoólica. Bebeu, interessante que não entre na água.
1: O Brasil tem uma política nacional de redução da morbimortalidade por acidentes e violências. O plano estabelece diretrizes para prevenir mortes e ferimentos causados por acidentes no país. Entre as diretrizes dessa política está a promoção de práticas e comportamentos seguros e saudáveis para evitar que os afogamentos acabem em morte ou lesões físicas, como explica a médica do Hospital Universitário de Brasília, Thaís Mendonça Barbosa.
4: É importante que a gente determine quem é o guardião da vez, né? Quem que vai cuidar daquelas crianças que estão próximas à água e que essa pessoa tenha atenção total naquilo. Claro que saber nadar diminui o risco, mas a gente tem que lembrar que ele não elimina, né? Brincadeiras na água, essa criança pode engolir a água, ela pode bater a cabeça num salto. Por isso que mesmo crianças que sabem nadar precisam estar sob supervisão e a gente lembrar que tudo acontece em questão de segundos, né?
1: O socorro imediato pode salvar vidas em caso de afogamentos. As ocorrências devem ser comunicadas ao SAMU no 192 ou aos bombeiros no número 193. Reportagem Graziele Bezerra.
5: E hoje, sexta-feira, Luciana, tem dica para o final de semana. Que tal assistir de casa um filme brasileiro?
6: Acho uma ótima ideia, Ellen. E a dica que quem vai dar sou eu. É a plataforma pública de streaming Tela Brasil, que tem mais de 550 opções de produções.
5: É, além de produções infantis, tem alguns indicados ao Oscar, como O Que É Isso, Companheiro? E clássicos como Deus e o Diabo na Terra do Sol, de Glauber Rocha.
7: A produção nacional de cinema está disponível a qualquer pessoa, em qualquer lugar, na palma da mão. É o Tela Brasil, primeira plataforma pública de streaming do audiovisual brasileiro. São filmes premiados, documentários, produções infantis, obras musicais e animações, entre mais de 550 títulos no catálogo. E o acesso é gratuito, basta usar a conta gov.br. A plataforma apresenta ainda filmes brasileiros indicados ao Oscar, entre eles O Quatrilho, de Fábio Barreto, e O Que É Isso, Companheiro, de Bruno Barreto, além de sucessos de bilheteria como Carandiru, de Hector Babenco, e Olga, de Jaime Monjardim. Também estão disponíveis clássicos do cinema brasileiro, como Deus e o Diabo na Terra do Sol, de Glauber Rocha, e A Hora da Estrela, de Suzana Amaral. Mais de 300 obras oferecem recursos como legendas descritivas, audiodescrição e tradução em libras. O aplicativo Tela Brasil está disponível para celulares e tablets com sistemas Android e iOS e na versão para computadores no endereço telabrasil.cultura.gov.br. Daniele Popov para A Voz do Brasil.
5: Mas a
6: agências do INSS terão mais de 13 mil vagas de atendimento nesse fim de semana em todas as regiões do país.
5: Os atendimentos serão destinados à realização de perícias médicas e avaliações sociais, etapas obrigatórias para concessão de benefícios.
6: Para ser atendido, o cidadão precisa agendar pelo site ou aplicativo Meu INSS, ou então pelo telefone na central 135.
5: E essas foram as notícias do Governo Federal.
6: Uma realização da Secretaria de Comunicação Social da Presidência da República.
5: Com produção da empresa Brasil de Comunicação.
6: Fique agora com as notícias do Poder Judiciário e do Congresso Nacional. Boa noite e um bom fim de semana.
5: Boa noite, até segunda-feira.
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10: No Tribunal Constitucional de Portugal, o presidente do STF defende criação de rede de cortes constitucionais em defesa da independência judicial.
11: Para o STJ, é assédio de consumo a visita não solicitada a idosos para oferecer empréstimo consignado.
10: Tribunal Superior do Trabalho apoia a campanha de combate ao tráfico de crianças e adolescentes pela internet.
11: Boa noite, eu sou Marcela Luiz.
10: E eu sou Walter Lima.
11: O presidente do Supremo Tribunal Federal, ministro Edson Fachin, defendeu nesta sexta-feira, em Lisboa, a criação de uma rede de cortes constitucionais da América Latina, do Caribe e da Península Ibérica.
10: A proposta foi apresentada durante uma visita institucional ao Tribunal Constitucional de Portugal, com o objetivo de fortalecer a cooperação entre os tribunais na defesa da democracia, do Estado de Direito e da independência do Judiciário. Marcelo Della Libera.
12: O presidente do Supremo fez um balanço da agenda de sexta-feira em Portugal e destacou os avanços nas relações entre as instituições de justiça dos países de língua portuguesa.
13: Tivemos dois encontros muito produtivos. O primeiro com o Conselho Superior da Magistratura de Portugal, no qual discutimos integrações institucionais muito importantes. O segundo encontro que tivemos foi com o senhor presidente do Tribunal Constitucional Português e nós levamos a ele a nossa preocupação para criar e desenvolver uma rede na comunidade dos países de língua portuguesa de defesa da autonomia e da independência judicial.
12: Durante a agenda, também foi anunciada a primeira edição do curso Justiça 4.0. A formação será realizada em novembro no Supremo Tribunal Federal e reunirá representantes da comunidade dos países de língua portuguesa.
11: Para o STJ, é assédio de consumo a visita domiciliar de correspondentes bancários a aposentados e pensionistas do INSS sem solicitação para oferecer empréstimos consignados.
10: Essa prática é proibida pelo Código de Defesa do Consumidor. Fátima Uchoa.
14: O Ministério Público do Maranhão ajuizou ação civil pública após denúncias de assédio de consumo em Timbiras. A terceira turma do STJ manteve a decisão da Justiça Maranhense que condenou instituições financeiras a não realizarem visitas à casa de idosos para oferecer empréstimos consignados quando o serviço não tiver sido solicitado. Segundo a ministra relatora Nancy Andrighi, considerando a hipervulnerabilidade do idoso, a visita domiciliar não solicitada reduz drasticamente a margem de reflexão, pressionando a aceitação imediata do serviço.
11: Tribunal Superior do Trabalho apoia campanha de combate ao tráfico de crianças e adolescentes pela internet.
10: Este ano, a iniciativa foca na conscientização sobre os riscos das redes sociais. Marla Lacerda.
15: A campanha O Tráfico de Pessoas é Real quer conscientizar pais, mães, professores e sociedade sobre os perigos que sites e redes sociais oferecem. Um alerta sobre conversas aparentemente inocentes em ambientes virtuais, mas que, na verdade, terminam em aliciamento de vítimas. Mais de 3 milhões por ano. A campanha faz parte do projeto Liberdade no Ar, que desde 2022 conta com o apoio da Justiça do Trabalho na divulgação de vídeos e banners de conscientização.
11: Justiça determina que vereador de Joinville, em Santa Catarina, e outro réu removam vídeos ofensivos publicados em redes sociais.
10: A ação foi apresentada pelo Ministério Público Federal, Vanessa Pereira.
16: Segundo a ação, os vídeos publicados por um vereador de Joinville, em Santa Catarina, e por outro réu, contém mensagens discriminatórias e ofensivas contra moradores de comunidades periféricas, migrantes e beneficiários de programas sociais. Com isso, a Justiça Federal em Florianópolis determinou que os réus removam os conteúdos do ar em até 24 horas e que a empresa Meta retire os links das publicações do ar em até 48 horas, sob pena de multa.
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10: Boa noite.
11: E um bom fim de semana.
10: E até segunda-feira.
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1: Eu sou Humberto Pinheiro e estes são os destaques de hoje do Jornal do Senado, que começa agora. Acordo entre Mercosul e União Europeia é destaque da pauta internacional do Senado. Lei garante crédito a empresas afetadas pela crise no comércio externo. Aprovada pelo Senado, lei garante meia entrada na Copa do Mundo Feminina de 2027. Boa noite. O acordo de livre comércio entre o Mercosul e a União Europeia foi o principal destaque da pauta internacional do Senado no primeiro semestre. Após 26 anos de negociações, os senadores aprovaram o acordo provisório de comércio entre os dois blocos. A medida abre caminho para a formação de uma das maiores áreas de livre comércio do mundo, com um mercado de mais de 700 milhões de consumidores. Mais informações com o repórter Pedro Pincer.
2: O texto prevê redução de tarifas para 91% dos produtos importados pelo Mercosul e 95% dos produtos importados pela União Europeia. O acordo criará uma das maiores áreas de livre comércio do mundo, ligando os dois blocos em um mercado de mais de 700 milhões de pessoas. Entre os pontos positivos estão o aumento das exportações agrícolas, maior acesso a equipamentos e maquinários europeus, atração de investimentos e modernização industrial. A senadora Tereza Cristina, do Progressistas de Mato Grosso do Sul, deu mais detalhes sobre o tratado.
3: E o acordo, ele é muito amplo, ele trata de compras governamentais, investimentos, ele trata do setor financeiro, produtos do agro que vão ter acesso ao mercado europeu com alíquotas mais baratas e também o que nós vamos receber de lá. É uma coisa de mão dupla o acordo, não só o que nós exportamos e o que nós vamos importar de lá.
2: Outro acordo de livre comércio considerado importante foi o firmado entre o Mercosul e Singapura. Pelo texto, o país asiático concederá isenção tarifária imediata e integral à totalidade de produtos exportados pelo Mercosul. Já o bloco sul-americano se compromete a eliminar progressivamente, em até 15 anos, as tarifas incidentes sobre 95,8% dos produtos do país asiático, o que corresponde a 90,8% do total do valor atualmente importado. Outros tratados internacionais aprovados dizem respeito à proteção de direitos do consumidor em contratos do Mercosul e projetos de coprodução cinematográfica com a França e com a China.
1: Foi sancionada a lei que cria linhas de crédito para empresas afetadas pelas crises do comércio internacional. A medida prevê até 15 bilhões de reais em financiamentos para exportadores de outros setores da economia. O objetivo é ampliar o acesso ao crédito, preservar a competitividade das empresas brasileiras e reduzir os impactos de instabilidade no mercado externo. Repórter Patrícia Oliveira.
4: A nova lei busca reduzir o impacto do aumento das tarifas sobre produtos brasileiros. Poderão ter acesso ao crédito empresas da indústria, da agropecuária, da pesca, da aquicultura, da mineração e também cooperativas e associações. Os recursos podem ser usados para capital de giro, compra de máquinas e equipamentos e modernização da produção. O presidente da Comissão de Relações Exteriores, senador Nelsinho Trade, do PSD de Mato Grosso do Sul, defende a atuação coordenada das instituições brasileiras.
5: Precisamos entender se os instrumentos criados são suficientes para enfrentar uma situação como essa e, se necessário, discutir aperfeiçoamento, sempre com base em critérios técnicos e na proteção da economia brasileira.
4: O governo prevê que o novo tarifaço vai atingir 18% das exportações brasileiras para os Estados Unidos.
1: A Comissão de Constituição e Justiça aprovou neste ano um pacote de propostas voltadas à eficiência do Poder Judiciário, à modalidade administrativa, à segurança de servidores essenciais e à regulação de direitos civis. Entre as matérias estão o estabelecimento de barreiras contra a sobrecarga processual em tribunais superiores, a tipificação de novos crimes qualificados e o endurecimento das normas contra a lavagem de dinheiro no país. A reportagem é de Bruno Lourenço. Lourenço.
6: A Comissão de Constituição e Justiça votou neste primeiro semestre restrições para o uso de dinheiro em espécie para a compra de imóveis, a autorização para que servidores públicos sejam MEIs e iniciativa que define critérios objetivos para a concessão da assistência judiciária gratuita. Os senadores chancelaram ainda a regulamentação do chamado filtro de relevância para a admissão de recursos especiais direcionados ao Superior Tribunal de Justiça. O relator da matéria, senador Sérgio Moro, do PL do Paraná, enfatizou que o acúmulo de processos nas cortes superiores inviabiliza uma justiça de qualidade.
7: Porque o acesso em demasia aos tribunais superiores, pelo acúmulo de milhares de processos nessas cortes, acaba dificultando a porta de saída. E o cidadão quer ver o final do processo.
6: A CCJ também aprovou no semestre a criminalização do exercício ilegal da medicina veterinária e o projeto que agrava as punições para crimes cometidos contra profissionais das áreas de saúde e de educação no exercício das funções. A comissão estabeleceu ainda regras de custódia compartilhada de animais de estimação em casos de dissolução conjugal. Fixou o prazo máximo de 5 anos para regularização e reordenamento de fios aéreos em postes pelas empresas de telefonia e energia e assegurou a equiparação de direitos de agentes indígenas de saúde e de vigilância sanitária aos agentes comunitários.
1: Apesar de reconhecer que o acesso à educação foi ampliado nas últimas décadas, o senador Confúcio Moura, do MDB de Rondônia, lembrou que é preciso garantir permanência dos alunos nas escolas, evitando a evasão e que haja aprendizagem efetiva. Para que isso ocorra, argumentou, é necessário valorizar os professores. Confúcio Moura também destacou que a melhoria da educação depende da continuidade das políticas públicas relacionadas ao setor e da redução das desigualdades entre as regiões do país.
8: Já não se trata apenas de garantir acesso, temos que garantir a permanência do aluno na sala de aula, a aprendizagem efetiva do aluno, a formação que prepare o cidadão para a vida. É aí que está o segredo, o nó da questão.
1: A FIFA começou a receber o cadastro de interessados em comprar ingressos para a Copa do Mundo Feminina de 2027, que será realizada no Brasil. Lei aprovada pelo Congresso Nacional garante o direito à meia entrada para estudantes, idosos, jovens de baixa renda e pessoas com deficiência. O benefício vale para todos os jogos disputados no país e busca ampliar o acesso do público ao maior torneio do futebol feminino. Mais detalhes com Rodrigo Rezende.
9: O cadastro para receber informações sobre a compra dos ingressos para a Copa do Mundo Feminina de 2027 já começou. As informações estão no site fifa.com. A lei com as regras para a Copa de 2027, aprovada pelo Congresso, garante uma carga de ingressos com preços pela metade para estudantes, pessoas com mais de 60 anos e jovens de baixa renda com até 29 anos cadastrados no CadÚnico. O senador Romário, do PL do Rio de Janeiro, destaca que o evento de 2027 terá um legado importante e se aproveitará da estrutura construída para a Copa de 2014.
10: Estamos falando de jovens e crianças que certamente irão se inspirar com as atletas e com a festa nos estádios. Estamos falando também do turismo e dos recursos da economia que serão gerados.
9: 8 cidades brasileiras serão sedes da Copa do Mundo em 2027. São elas: Rio de Janeiro, São Paulo, Belo Horizonte, Recife, Fortaleza, Salvador, Brasília e Porto Alegre.
1: Com trabalhos técnicos de João Lira, o Jornal do Senado fica por aqui. Acompanhe agora as notícias do Tribunal de Contas da União e da Câmara dos Deputados. Boa noite e um bom fim de semana.
11: Minuto do TCU.
12: O Tribunal de Contas da União avaliou a política que busca garantir o acesso da população aos serviços postais em todo o país. O objetivo é assegurar que cartas e encomendas continuem chegando a todos os brasileiros, inclusive em regiões mais distantes. A auditoria apontou que os serviços postais continuam sendo essenciais, principalmente para moradores de áreas rurais e locais de difícil acesso. Nessas regiões, eles também garantem o acesso da população a documentos, medicamentos e outros serviços importantes. O TCU identificou desafios como dificuldades de financiamento, falhas no acompanhamento da qualidade dos serviços e necessidade de melhorar o planejamento. Por isso, o tribunal recomendou medidas para fortalecer a gestão, aumentar a transparência e garantir a continuidade dos serviços em todo o Brasil. Saiba mais em tcu.gov.br.
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14: Câmara aprova atendimento permanente para mulheres vítimas de violência.
15: Comissão limita a autoria de obra artística com uso de inteligência artificial.
14: Projeto prevê medidas para enfrentar os impactos climáticos nas escolas.
15: Plenário pode votar medida que impede fim repentino de jogos eletrônicos.
14: Boa noite. Já pode entrar na pauta de votações do plenário projeto que obriga empresas de jogos eletrônicos a avisarem antes de retirarem o produto do mercado. O repórter Antônio Vital tem os detalhes da proposta.
16: Tem o regime de urgência e pode ser votado no plenário da Câmara, projeto que pretende acabar com um dos principais motivos de queixas de jogadores de videogames, que é a retirada do produto do ar pela empresa desenvolvedora sem que haja um aviso prévio ou até mesmo a chance de manter o game em um servidor próprio, disponível para quem quiser. Hoje, diversos videogames vendidos no mercado, na verdade, não passam de uma licença que dá direito aos compradores acessarem o conteúdo online, sem que o jogo possa ser baixado no computador. Isso significa que quando a empresa decide retirar o produto do mercado, os jogadores que pagaram pela licença ficam sem acesso ao game. O projeto que ganhou o regime de urgência foi apresentado pela deputada Jandira Fegali, do PCdoB do Rio de Janeiro, e prevê obrigações para as empresas desenvolvedoras dos jogos. Obriga, por exemplo, que os consumidores sejam avisados com antecedência de 180 dias antes da retirada do produto e determina que os jogos fiquem disponíveis por pelo menos 2 anos antes de serem descontinuados. Os jogadores terão ainda o direito de serem informados se estão comprando um jogo que pode ser baixado no computador ou apenas uma licença para acesso online ao produto. Nesse caso, o fornecedor do jogo terá ainda que disponibilizar uma versão alternativa do jogo sem custos extras ou devolver o dinheiro pago, corrigido, quantia proporcional ao tempo de uso do produto. Segundo a autora do projeto, Jandira Fegali, as medidas foram sugeridas por comunidades de jogadores e complementam as regras do marco legal da indústria de jogos eletrônicos, uma lei aprovada em 2024. Além das obrigações das empresas, a proposta cria um fundo para preservação e fomento dos jogos eletrônicos. Os recursos serão destinados à preservação, catalogação, restauração e disponibilização pública dos jogos nacionais considerados relevantes, o que será feito em parceria com o Instituto do Patrimônio Histórico e Artístico Nacional, o IFAM. O regime de urgência foi aprovado de maneira simbólica pelo plenário. O deputado Kim Kataguiri, do Missão de São Paulo, defendeu as medidas previstas para evitar que o consumidor compre uma licença achando que está adquirindo um jogo, mas ele criticou a criação do fundo.
17: Os jogadores não estão pedindo a criação de um fundo público, os jogadores não estão pedindo que o IFAM faça qualquer regulamentação. A demanda é simplesmente corrigir uma falha de mercado, assimetria de informação. A empresa sabe quando vai encerrar o servidor, a empresa sabe até onde vai manter as suas atividades, mas não esclarece isso para o consumidor. A empresa sabe que não está vendendo o jogo, a empresa sabe que está vendendo licença, mas não deixa isso claro para o consumidor.
16: O projeto proíbe a venda de qualquer jogo eletrônico que não possa ser utilizado pelo consumidor de forma independente após o encerramento do serviço, com exceção daqueles oferecidos por meio de assinatura, e desde que isso esteja claro no contrato. A punição para a empresa que não obedecer às regras é multa que pode ser de 1% do faturamento bruto ou R$500 mil. Com o regime de urgência, o projeto pode ser votado a qualquer momento no plenário da Câmara, sem passar pela análise das comissões permanentes da Casa. Rádio Câmara, de Brasília, Antônio Vital.
13: Previdência.
15: Sérgio Brito, do PSD da Bahia, pede urgência na votação do projeto que regulamenta a aposentadoria especial dos agentes comunitários de saúde e dos agentes de combate às endemias. Ele lembra que a medida beneficia mais de 400 mil profissionais e reconhece o trabalho realizado para melhorar a atenção básica.
18: Esses profissionais estão todos os dias nas ruas, enfrentando sol, chuva, doenças e situações de risco para cuidar da saúde da nossa população. Eles são a porta de entrada do SUS e merecem reconhecimento. O projeto garante uma aposentadoria mais justa, aos 52 anos de idade para os homens e 50 anos para as mulheres, com pelo menos 20 anos de efetivo exercício na função, além de assegurar integralidade e paridade nos benefícios.
14: Sérgio Brito lembra ainda que o texto estabelece regras para os servidores que exerceram parte da carreira em outras atividades. Para ele, a proposta representa um ato de justiça e fortalece o SUS ao valorizar os profissionais responsáveis pela prevenção de doenças e pelo cuidado das famílias.
13: Agricultura.
15: O governo federal editou uma medida provisória como parte do acordo com o Congresso e o setor agropecuário para buscar soluções para a dívida agrícola. A repórter Silvia Munhato traz mais informações sobre o texto enviado pelo Executivo.
19: A Câmara analisa a medida provisória que autoriza a criação de linhas de crédito rural para recomposição de dívidas de produtores rurais e cooperativas afetados por eventos climáticos adversos ou pela redução nos preços de comercialização de seus produtos. O texto é fruto de um acordo entre o governo, representantes do setor e parlamentares, anunciado pelo presidente da Câmara dos Deputados, Hugo Mota. O deputado Alceu Moreira, do MDB do Rio Grande do Sul, da Frente Parlamentar da Agropecuária, disse que o setor teve que ceder nas suas reivindicações, mas que o acordo foi bom, porque sinalizou para a criação de um fundo garantidor que poderá reduzir custos de forma mais permanente.
20: Porque o fundo garantidor reduz o risco de quem financia. Se nós tivermos outro problema climático, o fundo garantidor vai conseguir indenizar as lavouras pela perda, o que significa dizer que o seguro agrícola que virá logo depois será muito mais barato, porque ele terá menos risco de indenização pela incidência do prejuízo.
19: Segundo o governo, a medida provisória deverá permitir a renegociação de mais de 100 bilhões de reais em dívidas, com um impacto anual nas contas públicas inferior a 4 bilhões de reais. Para ter acesso aos benefícios, produtores rurais e cooperativas devem ter registrado entre 2019 e 2025 perdas em duas ou mais safras, que resultaram na redução de no mínimo 30% da renda bruta esperada. Os encargos financeiros ficarão entre 6% ao ano e 12% ao ano, dependendo do porte do produtor. O prazo de reembolso será de até 8 anos, com carência de 2 anos para o pagamento da primeira parcela do principal. A medida provisória ainda permite que os bancos prorroguem por até 30 dias o vencimento das operações de crédito de produtores que estavam adimplentes até o dia 14 de julho. Da Rádio Câmara de Brasília, Silvia Munhato.
21: Desenvolvimento Regional.
22: Projeto de Hildo Rocha, do MDB do Maranhão, obriga os estados e a União a informarem as câmaras de vereadores sobre a execução de obras e serviços nos municípios. Ele explica que a ideia é ampliar a transparência e permitir que os vereadores acompanhem investimentos feitos com recursos públicos.
23: O governo federal, eles têm executado obras diretamente nos estados e nos municípios. E os estados também. Tem estado que até reforma de praça fazem. Entretanto, os vereadores, eles não têm acesso a essas informações. A União chega lá, o governo federal, através de algum órgão do governo federal, executa a obra e o vereador fica sem saber o que é que está acontecendo ali. Da mesma forma, o governo do estado chega no município, executa a obra e faz o serviço. E os vereadores ficam sem saber.
15: Pelo texto, devem ser repassadas informações como valor da obra, fonte dos recursos, prazos e identificação do órgão executor ou da empresa contratada. Hildo Rocha acrescenta que a medida prevê punição para quem deixar de comunicar as ações ao Legislativo Municipal.
21: Educação.
22: Avança na Câmara projeto que prevê medidas para enfrentar os impactos climáticos nas escolas. A repórter Júlia Lopes traz mais informações sobre a proposta.
24: A Comissão de Educação da Câmara dos Deputados aprovou um projeto que estabelece diretrizes para reduzir os efeitos das mudanças climáticas no ambiente escolar, como ondas de calor e chuvas intensas. A proposta prevê ações de adaptação e educação ambiental nas unidades de ensino, além de medidas para garantir conforto térmico em salas de aulas e áreas comuns. Para a autora do projeto, deputada Sâmia Bonfim, do PSOL de São Paulo, adaptar as estruturas das escolas às mudanças climáticas é fundamental.
25: As escolas, elas precisam estar adaptadas para que o direito à educação seja assegurado, para que os alunos possam aprender e para que os trabalhadores da educação possam trabalhar, porque senão é inviável, é impossível. E aí o projeto propõe iniciativas e diretrizes para que haja mudança da estrutura, da arquitetura, instalação de ar-condicionados, ventiladores, arborização, ou seja, é uma meta mesmo, uma construção de escolas em que a infraestrutura considere as questões climáticas também.
24: No texto proposto pela relatora, deputada Silvia Cristina, do PP de Rondônia, haverá mudanças na Lei de Diretrizes e Bases da Educação para garantir que seja de responsabilidade do poder público realizar instalações escolares adequadas ao clima de acordo com cada região. Segundo a relatora, não é necessário alterar regras sobre o uso de recursos da educação. Ela explicou que os investimentos para a adaptação das escolas já podem ser feitos com base na legislação atual. Dados do Censo Escolar de 2023 mostram que apenas 3 em cada 10 salas de aula da rede pública têm climatização. Isso significa que cerca de 70% ainda não contam com esse tipo de estrutura. Na rede privada, o índice de salas climatizadas chega a 47%. Ainda segundo o levantamento, cerca de 7.500 escolas não têm acesso à água potável e mais de 3.200 não contam com nenhuma fonte de água. Da Rádio Câmara de Brasília, Júlia Lopes.
0: O projeto que propõe medidas para a redução dos efeitos climáticos nas escolas ainda será analisado pelas comissões de desenvolvimento urbano, finanças e tributação e Constituição e Justiça.
2: Saúde.
22: A Câmara aprovou e já encaminhou ao Senado o projeto de Jorge Sola, do PT da Bahia, que permite a dispensa de licitação para aquisição pelo SUS de medicamentos da empresa brasileira de hemoderivados e biotecnologia, a Hemobras.
0: O deputado explica que a medida agiliza o acesso aos produtos, reduz entraves administrativos e fortalece a produção nacional. Jorge Sola acrescenta que a proposta garante o abastecimento do SUS e preserva o caráter público da produção desses medicamentos por meio da Hemobras.
3: É bom lembrar que a Hemobras produz hemoderivados a partir do plasma excedente coletado na rede de banco de sangue do SUS. E no Brasil, a nossa Constituição proíbe a comercialização do sangue e de todos os tecidos e órgãos. Então, não é possível uma empresa privada produzir hemoderivados no Brasil, porque sangue no Brasil não é mercadoria, sangue não pode gerar lucro. Por isso foi criada a Hemobras e por isso que a dispensa de licitação é extremamente coerente e necessária para o SUS.
22: Cultura. Comissão aprova projeto que limita a autoria de obras com uso de inteligência artificial. A repórter Sofia Peçanha tem os detalhes.
4: A Comissão de Ciência, Tecnologia e Inovação aprovou o projeto que estabelece que apenas pessoas físicas podem ser reconhecidas como autoras de obras literárias, artísticas ou científicas. A proposta, apresentada pelo deputado Jonas Donizete, do PSB de São Paulo, altera a Lei de Direitos Autorais. Na prática, o texto reforça que, mesmo quando há uso de ferramentas de inteligência artificial no processo de criação, a autoria só poderá ser atribuída a um indivíduo humano, independentemente do nível de autonomia da tecnologia utilizada. O relator da proposta na comissão, o deputado Davi Soares, do Podemos, de São Paulo, destacou que o uso de inteligência artificial deve ser equiparado a outras ferramentas usadas no processo criativo, como, por exemplo, pincéis e tintas utilizados por um artista plástico.
5: O uso das ferramentas de IA não pode ser considerado de forma diferente do emprego de qualquer outra ferramenta utilizada para a criação de obras, sejam elas físicas, analógicas ou digitais.
4: Segundo o projeto, a inteligência artificial pode ser usada como instrumento, mas não pode ser considerada autora de uma obra. Por exemplo, um escritor que utiliza um programa de IA para ajudar na elaboração de um texto continua sendo autor. Já conteúdos gerados automaticamente, sem participação criativa humana relevante, não terão autoria reconhecida. Na justificativa da proposta, o autor esclarece que a criação intelectual é um ato profundamente humano, que reflete a individualidade, a personalidade e a criatividade do autor. Atributos que sistemas de IA, por mais avançados que sejam, não possuem. O relator, o deputado Davi Soares, ressaltou que a medida pretende proteger os criadores e evitar impactos no mercado cultural, como a produção em massa de conteúdos automatizados e a concentração no setor devido ao rápido avanço tecnológico.
5: Entretanto, a velocidade da evolução desses sistemas, a massificação do uso, exige uma resposta legislativa mais rápida, sob pena de estar sendo criada uma insegurança no ambiente de trabalho de artistas para os negócios de editores.
4: Agora, o projeto que assegura a humanos os direitos autorais de obras produzidas com o uso de inteligência artificial segue para análise na Comissão de Cultura. Da Rádio Câmara de Brasília, Sofia Peçanha.
22: Justiça.
0: Paulo Soares, do Podemos de São Paulo, apresenta o projeto de lei que cria o crime de corrupção sistêmica na legislação brasileira. O texto prevê punições para agentes públicos envolvidos em esquemas ilegais de desvio de recursos do contribuinte.
2: É fundamental que a gente possa penalizar, criminalizar o que eu chamo de corrupção sistêmica, ou seja, incluir no Código Penal um dispositivo que possa colocar na cadeia para valer, desde o político, aquele com o mandato, até o seu assessor que tenha participado de alguma maneira dos esquemas de corrupção. Ou seja, é o interlocutor que foi chamar um prefeito, um vereador, uma empresa terceirizada para fazer parte da esquema. Todos os agentes envolvidos nos esquemas de corrupção precisam ser penalizados e com cadeia. Inclusive, prevê penas pesadas, mais de 20 anos de prisão, no caso, por exemplo, de políticos com mandato.
22: Paulo Soares explica que o projeto amplia a responsabilização de todos os envolvidos em esquemas de corrupção e prevê penas mais rigorosas para esses crimes. Ele afirma que a proposta fortalece o combate à corrupção e aumenta a transparência na administração pública.
6: Segurança Pública.
0: A Câmara aprovou a oferta de canais de atendimento permanentes para mulheres vítimas de violência. A repórter Paula Bittar acompanhou a votação.
7: A Comissão de Constituição e Justiça da Câmara aprovou um projeto que determina a oferta permanente e gratuita de canais telefônicos e virtuais de atendimento para mulheres em situação de violência doméstica e familiar. O texto aprovado prevê que esses canais funcionem 24 horas por dia, todos os dias da semana, com profissionais capacitados para receber notícias de infrações penais, orientar as vítimas e encaminhá-las à rede de apoio. A proposta também estabelece que deverão ser elaborados relatórios mensais a partir dos dados coletados para subsidiar políticas públicas. A relatora do projeto na comissão, deputada Lídice da Mata, do PSB da Bahia, comentou a importância de reforçar a legislação de combate à violência contra mulheres.
8: Muitas vezes o primeiro pedido de ajuda acontece por telefone ou pela internet. Garantir que esses canais funcionem 24 horas por dia, todos os dias, de forma ininterrupta, faz com que a garantia, a proteção à mulher, ela possa ser efetiva. Que esses profissionais que funcionam nesses serviços sejam profissionais capacitados, significa ampliar o acesso à proteção e salvar vidas. Fortalecer a Lei Maria da Penha é reafirmar que o Estado não pode tolerar nenhuma forma de violência contra a mulher.
7: A proposta que determina a oferta permanente e gratuita de canais telefônicos e virtuais de atendimento para mulheres em situação de violência doméstica e familiar já pode seguir para o Senado, a menos que haja recurso para análise pelo plenário da Câmara. Da Rádio Câmara de Brasília, Paula Bittar.
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22: Eimon, do PT do Rio de Janeiro, apresentou projeto que obriga síndicos de condomínios a comunicar às autoridades casos de suspeita de violência contra mulheres, crianças, idosos e animais. O objetivo é ampliar o enfrentamento da violência nos espaços residenciais.
21: Nos condomínios, muitas vezes, a gente tem aquela expressão: em briga de marido e mulher, ninguém mete a colher. A gente se posiciona sim. Então, esse nosso projeto diz que, em caso de suspeita de violência contra mulheres nos condomínios, contra pessoas idosas nos condomínios, contra crianças nos condomínios e também violência contra animais, portanto, a violência pet, os síndicos desses condomínios, eles têm a obrigação obrigação de se reportar às autoridades para que as investigações sejam feitas para a gente barrar esta violência.
0: Raymond argumenta que o projeto não transforma o síndico em agente policial, mas atribui a ele a responsabilidade de proteger os condôminos. Para o deputado, a medida facilita a atuação de órgãos de proteção, como conselhos tutelares.
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16: Primeira rodada do retorno do Brasileirão será disputada neste final de semana. Todos os jogos acontecem ou no sábado ou no domingo. Sabadão às 6:30 tem Santos e Chapecoense e o Atlético Paranaense enfrentando o Internacional. Às 8:30 da noite, o Vasco recebe o Mirassol. No domingo, 4:00 PM, tem Cruzeiro e Botafogo e o Bahia enfrentando a equipe do Corinthians. Às 6:30 de domingo, o Red Bull Bragantino encara o Coritiba, o Grêmio pega o Fluminense no duelo de tricolores, tem Flamengo e São Paulo no Maracanã e às 7:30 da noite, o líder Palmeiras enfrenta o Atlético Mineiro, enquanto o Remo encara a equipe do Vitória. Gerson Felipe para Esporte Total. 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

0: 10h19.
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0: bem, muito bom. Estamos aqui no Vila Sertaneja da sua rádio menina, abraçando você aí do outro lado do radinho. Tá ouvindo pela internet, tá ouvindo no celular, tá levando a gente de carona. Olha que coisa boa, que especial. Sabe que eu sou o Nilo Deitos e tô contigo toda noite aqui das 10 até a meia-noite. A música sertaneja que não para na rádio menina, tá bom? Grande abraço pra você, aumenta o volume que tem mais sucesso chegando.
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0: 10:39.
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0: Muito bem, programação do nosso Vila Sertaneja, né? Sempre com a música bonita, gostosa, agradável, o sucesso que rola na rádio de 1 milhão de amigos, você tá sempre, né? Antenado nas grandes músicas, nos grandes artistas da nossa música sertaneja aqui no Vila, né? Um grande abraço pra você e bora de música!
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6: Muito bem, sempre com a melhor programação do seu rádio, a rádio que tá o tempo todo com você, Rádio Menina. Um grande abraço pra moçada que se liga e acompanha a programação em qualquer parte da região aqui, né? Balneário Camboriú, Navegantes, Itajaí, Itapema, Meia Praia, pessoal de Blumenau, de Penha, tudo de bom. Galera de Camboriú, né? A audiência maciça da sua Rádio Menina. Vamos de música, a programação não para de jeito nenhum.
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0: 11:19.
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0: Planeja a programação mais gostosa do seu rádio, né? Um grande abraço pra moçada, você que tá acompanhando a programação em casa, no trabalho, tá levando a gente de carona também, é, que legal, tá aí na 101, tá na cidade, passeando, curtindo a menina, um abraço especial, aumenta o volume que tem mais música aqui na programação do Vila Sertaneja.
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0: continuamos por aqui na sua Rádio Menina, no Vila Sertaneja, o programa que encerra o seu dia, o programa que encerra a sua noite. Aqui sempre rolando as melhores músicas, a música sertaneja de qualidade que você ouve agora.
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2: Aí, Júnior, o que será que tinha naquele áudio, hein, meu irmão?
3: César, eu também quero saber, viu?

0: de encerrar o Vila Sertaneja e dar o play no final de semana. Um abração carinhoso, sexta-feira termina, termina o Vila e amanhã a programação continua na sua Rádio Menina com muita alegria. Final de semana lindo pra você, tá? Um grande abraço e tudo de bom.
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0: meia-noite.
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1: O 28º Festival de Música de Itajaí será realizado entre os dias 29 de agosto e 5 de setembro. A edição deste ano terá como principal novidade a Vila da Música, estrutura que será montada ao lado do Centro Eventos para receber o palco principal e oferecer mais conforto ao público. Até o ano passado, os principais shows do festival eram realizados na Rua Ercílio Luz. Com a mudança de local, a expectativa da organização é ampliar a expectativa dos espectadores durante as apresentações. A programação oficial da 28ª edição ainda não foi divulgada. Considerado um dos maiores festivais de música do Brasil, o evento reúne artistas, professores, estudantes e amantes da música de diferentes regiões do país e também do exterior. Camille Guckert para a Rádio Menina.
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0: meia-noite e 59.
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0: 1:19.
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2: As leis que irão definir o orçamento de Balneário Camboriú para 2027 serão debatidas no dia 30 de julho em audiência pública na Câmara de Vereadores. O encontro começa às 18h30 e é aberto à participação dos cidadãos, tanto presencial quanto virtualmente. O planejamento das contas públicas da Prefeitura serão definidos pela Lei de Diretrizes Orçamentárias e a Lei Orçamentária Anual para o próximo ano. A Câmara de Vereadores de Balneário Camboriú é localizada na Avenida Dona Amélia Scherenpil, número 675, bairro dos Estados. Camille Guckert para a Rádio Menina.
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0: 1:59.
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0: 2:19.
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2: Camboriú iniciou a instalação de um novo modelo de placas de identificação de rua, dando início ao projeto de modernização da sinalização viária do município. Nesta primeira etapa, serão instaladas 300 conjuntos, totalizando 600 placas nos bairros Areia, Cedro, Rio Pequeno e São Francisco de Assis. Os trabalhos são coordenados pela Secretaria Municipal de Planejamento Urbano em parceria com o Departamento Municipal de Trânsito e devem ser concluídos em até 15 dias, dependendo das condições climáticas. Segundo a prefeitura, o objetivo é tornar a identificação das vias mais moderna e padronizada, facilitando a localização de endereços por moradores, visitantes e serviços como ambulâncias, bombeiros, polícia, transporte por aplicativo, entregas e demais atendimentos. Camille Guckert para a Rádio Menina.
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0: 2:39.
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0: 2:58.
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0: 3:18.
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2: Mulheres maiores de 18 anos poderão adquirir e portar spray de pimenta para defesa pessoal em todo o país. A autorização está prevista na Lei número 15.474, sancionada pela Presidência da República e publicada nesta quinta-feira no Diário Oficial da União. A norma permite a comercialização e a posse do equipamento, desde que seja aprovado pelos órgãos competentes. O spray poderá ser utilizado apenas em situações de legítima defesa para conter temporariamente um agressor diante de ameaça à integridade física ou sexual. Camille Guckert para a Rádio Menina.
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0: 3:39.
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0: 3:56.
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6: Sejam todos bem-vindos, amantes da boa música sertaneja, ao programa Sertanejo Bom Demais.
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É sabadão, minha gente. Bom dia, amigo. Bom dia, amiga. Amante da boa música sertaneja raiz. Vamos para mais uma edição do nosso Sertanejo Bom Demais. Eu, Lio Brasil, os nossos patrocinadores. E você, juntos, ligados, sintonizados e conectados até as 9 horas da manhã. 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Abraçando você de todo o litoral norte catarinense, Vale do Rio Tijucas, Vale do Rio Itajaí também, né? O pessoal que sintoniza a gente em 100,5. E também aquele abraço especial para a moçada que conecta a gente através do nosso aplicativo Menina Play. Tem música sertaneja especial para você e o seu pedido também. Daqui a pouquinho a gente começa a atender você, tá? E o detalhe é que todo sábado também tem presente, né? Então simbora juntos, minha gente. Tá começando a nossa edição de hoje, sabadão. Bom

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1: Bom dia, Lio Brasil!

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0: Bom dia, meu Brasil!

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0: Bom dia, Rio Brasil.

0: gente aqui no Sertanejo Bom Demais, Arribada. Teve também o Lourenço Lorival, o Selo de Sangue, Doença Louca com Crione, Barreto e o Sonar. É o nosso sertanejo rolando, minha gente, até às 9 horas da manhã. Hoje é sábado, né? E aí é especial, 5 horas de programação. Então vamos juntos, pra você que tá chegando aí na sintonia, aquele grande abraço, obrigado pela companhia, meu povo. Pra você que já tá com a gente desde bem cedinho, né? Ouvindo o nosso sertanejo, obrigado também pelo carinho. Ó, o Tunico cantando lindamente. Tá por aqui, o Juca, o Picolé também, tá aqui no terreiro, fazendo festa nesse início de manhã de sabadão, hoje dia 25, né? De julho de 2026. Então, bom dia, né?
1: Bom dia, meu Brasil!
0: Bom dia, meu amigo, bom dia pra você, minha amiga. Tá chegando agora, não esquece, hein? A hora certa, acerte o seu, 5:18, é o nosso sertanejo rolando. Aliás, aquele abraço pro povo aí da região de Blumenau, né? Os nossos ouvintes da Rádio Menina de Blumenau 97,5. Tamo juntos. Grudados, sintonizados e conectados em 97,5 e também 100,5 até às 8, né? Depois o pessoal aí da região de Blumenau fica com a programação local. Mas por enquanto, tamo junto.

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0: Bom dia, meu Brasil.
3: Bom dia, meu amigo. Bom dia pra você, minha amiga. Atenção, hora certa aqui no Sertanejo 5:22. Vamos levantar povo, tá começando, né? O nosso sabadão. Pois é, esqueci até de comentar, né? Dizer pra você que o sol nasce daqui a pouquinho, às 6:59. E ele se põe hoje, sábado, às 17:42, tá, gente? E repetindo aqui, a temperatura em Balneário Camboriú, 16 graus, em Blumenau, 15 graus. Muito bem, deixa eu trazer aqui as participações de hoje. Mas antes, preciso contar pra você o que é que tem de presente, né? Atenção, hein, gente? Tem um presentaço. Você tá precisando de um liquidificador novo aí na sua casa? Pois então, hoje tem um liquidificador, que maravilha, vão participar comigo, né? 91-38-1005, manda o seu alô, manda um oi, tô aqui, enfim, manda uma mensagem, pode ser de texto ou então de áudio, né? Com o nome completo, não esquece, tá? Nome e sobrenome pra gente colocar você na lista do sorteio que acontece daqui a pouquinho, 9:15, ó, que maravilha. Um liquidificador presentaço do sertanejo, bom demais. Vamos para as participações de hoje. Tô engasgado aqui. 5:23. Então tá, quem tá com a gente? Sally de Itapema. Aquele abraço, obrigado pela companhia, querida. Mais uma participação, quem tá por aqui? O Gilmar. Gilmar Bordim tá chegando. Fala aí, Gilmar, bom dia.
4: Bom dia, Silvio Brasil. Que bom. Que
3: Liga,
4: é o Gilmar
3: amigo.
4: Bordim que tá falando. Uhum. Gostaria de ouvir uma música hoje com o Teodoro Sampaio. O Pitoco, se for possível. Que eu ofereci pro seu José Messias, que vai trabalhar hoje lá na GT Rome, na função. E pensei a ele que ele gosta muito dessa música aí. Bom, um abraço, um bom dia de trabalho pra vocês aí.
3: Tá combinado então. Gilmar Bordim, obrigado pela participação, amigo. Pediu o Pitoco, vai rodar daqui a pouquinho. Rosa, do bairro Cedros, em Camboriú, bom dia.
5: Bom dia, Lio, tudo bem com você? Aqui
3: tudo,
5: é a Rosa do
3: certo.
5: Cedro, Camboriú. Gostaria de vermos com Soldadinho de Deus. Ótimo sábado
3: pra
5: nós
3: rodar,
5: todos.
3: Vamos rodar,

0: Tchau, fui.
1: Soldadinho de Deus com Guatupé e Guaratuba. Já tá no ponto, vai rodar daqui a pouquinho. Denilson Pereira tá chegando também. Fala aí, meu amigo, bom dia.
2: Bom dia, meu amigo Lio Brasil. Está tudo bem com você?
1: Tudo certo por aqui.
2: Eu queria pedir uma música com Lourenço Lorival, O Preço da Mentira. E oferecer para todos que estiverem ouvindo O Sertanejo Bom Demais. Se eu for atendido, meu muito obrigado, meu amigo. Bom final de semana para você e toda a sua família. Fique com Deus.
1: Um obrigado, abraço. Denilson. Grande abraço para você, queridão, aí curtindo a gente, né, nessa manhã de sabadão. Um abraço para você, Denilson Pereira, e pro paizão, que também com certeza tá curtindo aí o sertanejo. Genésio Manuel dos Santos, fala aí, meu querido, bom dia.
3: Bom dia, meu amigo.
1: Fala, Genésio.
3: Aqui é o Genésio Manuel dos Santos, da Nova Esperança. Tô escutando o teu programa.
1: Tô de butuca, né?
3: Deitadinho na cama. É, com o radizinho ligado. Tá, meu amigo, tiver sorteio, põe meu nome no sorteio.
1: Já foi pra lista.
3: Santa Nova Esperança, beleza, querido?
1: Beleza.
3: Tá? É, teu sorteio, tu faz sorteio sempre que depois de nove, tá? Tô de butuca, música eu não vou pedir, porque toda.
1: Tô de butuca!
3: Enquanto os outros pedem música boa, eu fico escutando os ouvidos.
1: Que maravilha. Tá? Obrigado, viu, Genésio, pela participação, querido, teu nome já foi pra lista do sorteio, fique ligado aí e fique tranquilo, se você for o ganhador de hoje, desse liquidificador, eu mando a mensagem no WhatsApp pra você. Abraço. Quem mais tá por aqui, deixe-me ver, o Tchê Salgado tá chegando, também tá com a gente, diz ele, temo na escuta. Então tá, obrigado pela companhia. Bom dia, meu amigo Lio, bom dia, meu amigo Ivan Kunz. Obrigado aí pela participação também. Deixe-me ver quem é que tá chegando. O Benedito é de Blumenau, né? Benedito é de Blumenau. Isso, então vamos colocar ele aqui no ar. Atenção, Benedito. Essa aqui é a mensagem.
4: Nil Brasil.
1: Bom dia, meu amigo.
4: Beijo bom demais. Benedito Alves Caçador de Blumenau. Tô ligadão já. Ótimo sabadão. Bom trabalho pra todos vocês aí. Um abraço. E toca aí, panela velha, se faz comida boa, sai
1: panela velha.
4: Ótimo sabadão e vamos que vamos.
1: Vamos que vamos. Abraço pro Benedito de Blumenau, também na sintonia aqui do sertanejo. Então, agora tem essa aqui, ó. Pedido da Rosa, O Soldadinho de Deus. 5:27, povo, bom dia.

Benção, mãe. Teodoro Sampaio cantando pra gente aqui no sertanejo. O Sérgio Reis também, com o Panela Velha. E o Soldadinho de Deus com Guatupé e o Guaratuba. São 5:37, minha gente. Pra quem precisa trabalhar logo cedo, tá na hora de pular da cama, né? Pra quem não precisa trabalhar hoje pela manhã, pode descansar um bocadinho mais, fica aí de boa, na tranquilidade, só de butuca, ouvindo nosso sertanejo neste sabadão. Falando em sertanejo nesse sabadão, onde é que anda o Tininho? Tá por aí? Tininho, vem aqui, pega um pouquinho de milho. Juca, bom dia, meu povo picolé, chamando você para mais um sabadão também. Vamos lá, deixe-me ver aqui. Vamos trazer curiosidade para esse povo. Hoje, dia 25 de julho, comemora-se o Dia do Escritor, criado em 1960 para valorizar os autores e também a leitura no Brasil. Hoje é dia do motorista e também dia do colono, que homenageia o trabalho de quem dirige nas estradas. E também homenageia quem planta, né? A comida no campo. Que maravilha! Abraço a você, motorista. Seja caminhoneiro, seja motorista de táxi, motorista de aplicativo. Hoje é dia do motorista. E também no calendário religioso é dia de São Cristóvão. E é o padroeiro, né? O protetor dos motoristas e também dos viajantes. Muito bem, são 5:39. O nosso sertanejo rolando até que hora? Até as 9, né? Hoje, sábado é assim, especial. Hoje até as 9 tem o sertanejo e você vai participando comigo no 91-38-1005. Manda seu alô, seu abraço, tô aqui, tamo junto. Com nome completo, não esquece, pra gente colocar você na lista do sorteio, tá? Nome completo, é o nome mais o sobrenome. Daqui a pouco eu vou mandar mais abraço para esse povo. Tem muitas mensagens já chegando por aqui. Vamos atender aqui aos pedidos musicais também. Já continua o nosso sertanejo bom demais. Enquanto isso, canta um bocadinho aí, Miramar e Miraí.

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1: Bom dia, Lio Brasil.
2: Bom dia pra você, meu amigo, minha amiga. 5:42, é a hora certa aqui no sertanejo. Levanta se precisar levantar. Se não, pode ficar deitadinho mais um bocadinho aí, descansando neste sabadão. 5:42, a gente segue até as 9 horas com o sertanejo bom demais. Eu já vou mandar mais abraços aqui, deixa-me ver quem é que tá com a gente. Bom dia, Lio, tudo bem? Tudo. Sou a Neia de Fátima, aliás, Neila de Fátima Moro da Silva. Tô na escuta do programa. Um sábado abençoado para todos nós. Amém. Obrigado, viu, pela participação, Neia. Neila, na verdade. Vamos lá. Quem mais aqui? Bom dia. Aqui, todos os dias ligada, quero participar do sorteio. Essas modas incríveis que sempre nos encantam. Abraço, Simara Santos de Camboriú. Oi, Simara. Obrigado, viu, pela participação e pelo carinho. Bom dia para você. O Adão, aqui é o Adão Marcelo. Bom dia, povo da Rádio Menina. Excelente sabadão a todos. Fiquem com Deus. Obrigado, viu, Adão. Adão Marcelo já tá com o nome na lista também. Bom dia, Lio. Aqui é o Marciana Prosnow de Blumenau. Manda esse brinde para Blumenau. Toca uma música das Marcianas. Obrigado. Deixa me ver aqui as Marcianas. Vamos anotar para não esquecer. Ó, se for para Blumenau, eu aviso pelo WhatsApp, tá? E aí o ganhador pega o presente na Rádio Menina FM de Blumenau, tá? Obrigado aí pela companhia. Quem mais tá com a gente? Chegando uma mensagem que não quer carregar, vamos clicar nela. Agora sim foi. Bom dia.
3: Bom dia, menina. Bom dia, meu querido. Tudo bom?
2: Tudo bem.
3: Queria pedir a música Irmão da Lua, Amigo das Estrelas, de Camargo Luciano. Valeu, tamo junto. Bom
2: Valeu, salve. Vamos colocar aqui pra rodar já já essa música. Abraço pra você, João Cut. Tá curtindo o nosso sertanejo. Vamos lá pra mais um bom dia. Manda esse liquidificador pra Timbó. Um bocadinho mais longe. Dá pra ir sim, com certeza. Daqui a pouquinho, então, tem o sorteio. Se você for o ganhador, eu te aviso pelo WhatsApp, viu? Nosso amigo, bom dia, manda esse ligador, é o Gilberto Gomes, tá com a gente. Alô, Timbó, grudada no nosso sertanejo bom demais. Faltando 15 minutos para 6 horas da manhã. Olha só que coisa linda, Rick Renner cantando pra gente, a Escolta de Vagalumes.

0: Participação aqui, deixa-me ver quem é que tá com a gente, o Sandro e a Solange também, bom dia.
1: Bom dia, Lili Brasil, é Sandro Blumenau. Toca pra nós aí, pinga em mim, bom final de semana a todos, Deus abençoe.
0: Pinga em mim, vamos anotar aqui pra não esquecer, vai rodar daqui a pouquinho, viu? Obrigado, Sandro, pela companhia em Blumenau. Bom dia, Lili Brasil, tô na escuta, Benedito Novo também tá grudada com a gente. Jaime Osemer, meu amigo, um grande abraço pra você, viu? A Maria Luísa do bairro Fazenda em Itajaí também tá com a gente, bom dia pra você, um abençoado sabadão. E vamos ouvir então agora o Pitoco. 5:46, minha gente, bom dia.
2: Alô amigos, aqui quem fala é o Teodoro da dupla Teodoro e Sampaio, nós também estamos aqui.

José de Camargo e Luciano cantando pra gente o Irmão da Lua, Amigo das Estrelas. Teve também as Marcianas com o Marciano cantando juntos, Alguém que me lembra você. Teve também o Teodoro Sampaio com o Pitoco. São 5:56, é a hora certa, né? Aqui no nosso sertanejo bom demais, no nosso ranchinho, onde você tem café quentinho. 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Tem música sertaneja boa, tem a sua companhia e tem presente aqui, ó, liquidificador. Daqui a pouquinho eu faço esse sorteio, 9:15 tem o resultado. E você vai participando comigo no 91-38-1005. Manda seu alô aí, seu oi. Não esquece, nome completo, é o nome mais o sobrenome. A Dione tá com a gente, pediu para tocar também música com Zezé de Camargo e Luciano, Meus Pais. Vamos providenciar essa música para um pouquinho mais tarde, né? Acabamos de ouvir aí o Zezé de Camargo e Luciano. É Dione Guimarães Costa. Forte abraço e um final de semana muito abençoado a todos. Obrigado, viu, Dione? Ivan Kunz está pedindo a Cascatinha e Ana. 25 anos é a música, muito bem. Gilvan também está com a gente em Itajaí, no bairro Rio do Meio. Casaco Verde com Teodoro e Sampaio, para o Paulo e para Adelaide, que estão na escuta. Estão curtindo aí o nosso sertanejo bom demais. Eu vou aproveitar aqui para dar uma passadinha, sabe onde? No nosso portal menina.com.br. Olha só, tem destaques aqui com matérias completas para vocês. Com investimento de R$2.400.000, desassoreamento do Rio das Ostras deve iniciar em até 30 dias. 5 famílias estão prontas para acolher crianças e adolescentes em Itajaí. Você confere como funciona no nosso portal menina.com.br. Trânsito na Rua México será modificado por risco de deslizamento de encosta. Entendo as mudanças. Matéria também completa para você. E ainda, 8º arrancadão de canoas artesanais acontece na Praia Central neste final de semana. Praia Central, será que é aqui em Balneário? Vamos dar uma olhadinha para conferir certinho esse em Balneário. É exatamente. A temporada da pesca da tainha em Balneário vai terminar com festa na areia. Dias 1º e 2 de agosto acontece o 8º arrancadão de canoas artesanais na Praia Central, na Barra Sul, no trecho revitalizado da orla entre as ruas 4.400 e 4.600. Tá, então não vai ser nesse final de semana, vai ser no outro, é isso? Pam, pam, pam, pam. Dias 1º e 2 de agosto. Então tá legal, né? Tem um arrancadão aí de canoa. Uma festa que reúne pescadores artesanais para competições tradicionais e é aberto ao público. Você, meu amigo, minha amiga, tá convidado, tá convidada. Se transferiu dessa vida. Ó, o Sammy Rico cantando pra gente. E foi morar com Deus. 6 horas em ponto, minha gente. Alô, você de todo o litoral norte catarinense. O povo aí do Vale do Rio Itajaí, Vale do Rio Tijucas também sintonizados. E aquele abraço pro povo que tá conectado com a gente no nosso aplicativo Menina Play. Daqui a pouco eu volto com mais

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0: Abençoa Jesus o nosso dia.
1: Abençoa, Senhor, a minha também.
0: Então, simbora participar comigo no 91-38-1005. Manda seu alô, um oi. Não esquece, nome completo pra gente poder colocar você na lista do sorteio que acontece daqui a pouquinho. Tem um liquidificador lindão pra você, meu amigo, pra você, minha amiga. Ó, só quero dizer o seguinte, se o ganhador for da região de Blumenau, vai pegar o brinde, né, o prêmio aí na Menina FM de Blumenau, tá? E quero também ressaltar que a gente segue juntinhos até as 8 horas da manhã. O povo aqui do litoral norte catarinense, né, da Rádio Menina em Balneário 100,5, e também o povo aí de Blumenau que sintoniza 97,5, juntos até as 8 no sertanejo bom demais. Bom, vamos lá para mais participações. Quem é que tá chegando por aqui? Deixa me ver quem é que tá chegando por aqui. Mensagem vai abrir agora. Mila, vamos carregar essa mensagem. Bom dia.
2: Ô, meu ídolo, tudo certo? Bom fim de semana para toda a galera menina. Manda abraço aí pro Lido, pro Sony, o Maneca, o Ito, o patrão Marcelo Sutter, o Júlio do Jordão, o Jair do restaurante, o Lipinski, para toda a galera que tá ouvindo a menina aí. Abraço, Mila da Rua da Glória. Valeu.
0: Abraço pro Mila da região de Blumenau, né? Então tá, obrigado pela companhia. Deixa me ver quem mais tá por aqui. Ó, tá participando sim, mandou o nome. Aliás, o preciso do nome completo, hein? Manda aí, escrivinha ou manda outro áudio pra gente com o nome completo pra eu poder colocar você na lista do sorteio. Tá, Mila? Quem mais aqui com a gente? Daniel Furlan. Fala aí, Daniel, bom dia.
3: Ô, Nil. Ô, Nil, bom dia, Nil.
0: Diga.
3: Ô, Nil. Troca uma música aí pra nós, Nil. É. Toca Sete Palavras, Pedro Bento e Zé da Estrada. Uhum. Ofereço pra todo mundo aí da Terra Brasil, União Fundações e da Uzicam Gestão de Resíduos.
0: Tá bom.
3: Abraço,
0: tá
3: bom, Nil.
0: Tá ótimo.
3: Ótimo final de semana aí.
0: Bom tudo trabalho bom pra vocês.
3: Abraço.
0: Abraço, Daniel Furlan, fazendo o seu merchan também. Vamos lá para mais uma. Alto Porã, no Paraná, Edson Luiz Magri. Tá curtindo a gente pelo aplicativo Menina Play. Abraço. Miriam Aparecida Burg também tá com a gente. Bom dia, ótimo final de semana. Aqui agora o Jaime Osemer tá pedindo a música. Lio, se possível, eu quero que você me coloque no sul. Claro que sim. Jaime Osemer de Santa Rosa, em Benedito Novo. Santa Rosa, né? Tá com o nome na lista, viu, Jaime Osemer? Se você for o ganhador, vai em Blumenau buscar o teu brinde. Abraço. Diana Ditz também tá com a gente. Bom dia, Lio, a Jurema e companhia, sábado com mais músicas tops. Então toca pra mim, Meu Pai, canção com Mike e Lian. Beijos, vamos rodar pra você já já essa música, tá? O Daniel Furlan, sim, já mandou aqui o nome escrito, mas tava o teu nome tá registrado aqui no nosso WhatsApp, tá, Daniel? Abraço pra você, meu amigo. Deixe-me ver quem mais tá com a gente. Bom dia, querido, é a Zinha do Tribés em Blumenau, já estou trabalhando e ligadinha com você, manda um beijo pro meu marido, um abraço e um beijo pro maridão então, Frank, e pro filhote William. Abraço e beijo pros três. Pinga Neném, pediram e a gente roda aqui no sertanejo. 6:07.

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E o sertanejo bom demais rolando até as 9, minha gente. 6:19. 6:19. Vamos levantar você que precisa, né? E trabalhar cedinho. Hoje, sabadão, já tá na hora de levantar. Não vai perder a hora. Agora, pra quem não precisa, né? Sabadão tem muita gente que descansa, então. Fica um bocadinho mais na cama, claro. Descansa um bocadinho mais aí, não esquece de participar comigo. 91-38-1005. E aí, manda o nome completo pra gente colocar você aqui na lista do sorteio. E vai acontecer daqui a pouco. 9:15 eu faço o sorteio, tá? E divulgo também o nome do ganhador. Tem um liquidificador lindão presente aqui do nosso sertanejo, da nossa Rádio Menina. Para você que está participando comigo no 91-38-1005. Vamos fazer o seguinte, vamos lá para o intervalo comercial. Daqui a pouco eu tô de volta. Vou te apresentar aqui.

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0: bom
1: demais. 6:23, que legal, gostoso, né? Ouvir aqui o nosso jinglezinho, agromenina, sertanejo, bom demais. Você vai mandando o seu alô no 91-38-1005. Nome completo pra gente colocar você na lista do sorteio, tá? O Mila de Blumenau mandou agora aqui o nome completo, Ademir César Milibrats. Milibrats. É o Mila, né, do bairro Glória, em Blumenau. Já coloquei aqui o teu nome na lista, viu? Obrigado pela participação. Bom dia, Liu, quero a música Xalana, Juarez de Oliveira, de Lima de Camboriú. A Xalana, vamos colocar aqui para rodar. A Xalana, já já para você, tá? E o nome já foi para a lista do sorteio também. Arthur tá chegando. Fala aí, Arthur, bom dia.
2: Bom dia, Liu. Aqui é o Arthur de Camboriú. Ô, Liu. Eu quero uma música com a Roberta Miranda, qualquer uma dela, tá?
1: Uhum.
2: E quero participar do sorteio, meu amigo.
1: Miranda. Uhum, claro.
2: E te desejo um bom final de semana, tá? Que Deus abençoe, tá? Um abraço.
1: Obrigado,
2: Deus.
1: Arthur. Manda, por gentileza, o nome completo pra gente, tá, Arthur? E obrigado aí pela participação. Deixa eu ver quem mais tá chegando. Luísa. A Luísa também tá grudada aqui com a gente. Bom dia. Mais uma participação. Márcia Oschler tá com a gente. Deixa eu ver aqui. A Márcia Oschler do Braço do Baú Ilhota. Gostaria de pedir a música com Folha Seca, Amado Batista. Ofereço pro meu marido. O abraço vai pro maridão, com certeza. Alcino e pro filhote também, o Matheus. Pra Nora, Jéssica e pra toda a família. Ô Márcia, pede outra, por favor, pede uma sertaneja, tá? É a música bonita aí do Amado Batista, mas não é sertanejão, né? Eu acho que no outro sábado passado você pediu também uma outra que não era sertaneja. O nosso esquema aqui é sertanejo bom demais até as 9, tá? Mas o nome já foi pra lista do sorteio. Isso aqui tá valendo por enquanto. Everaldo Machado tá com a gente. Bom dia, Everaldo.

0: fazer um final de semana maravilhoso. Gostaria de ouvir Conde Paulo e o Paulino. Nada mudou. Vamos colocar na lista já já. E o teu nome já foi pra lista do sorteio também, viu, Everaldo? Abraço pra você, meu amigo.
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0: Olha o Michel Teló cantando pra gente.
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0: 6 horas 25 minutos. Rosiele Ferreira Barbosa, um ótimo final de semana. Obrigado pela companhia também, Rosiele.
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0: Muito bem, vamos lá para mais uma participação. Bom dia, Nil, Liu, me chamo Sharon Luciano de Blumenau, gostaria de ouvir com o trio Parada Dura, o telefone mudo, vamos rodar para você também, já já essa música, tá? Olha só que belezura de música rolando no fundo aí, o Michel Teló.
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0: Lindo, né? O tempo não espera ninguém.
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0: Bom, vamos lá a atender aqui ao pedido da nossa querida. Eu acho que foi a Diana Ditz que pediu essa aqui, ó. Com o Mike e o Lian. Meu pai.

0: Sertanejo Bom Demais com a Roberta Miranda. Teve a participação do Fagner, né? Mas a música com a Roberta Miranda, Cabecinha no Ombro. O João Neto e o Frederico cantando pra gente a Chalana. É o sertanejo. E teve também o Mike Lian nesse bloco. 6:37. 6:37, minha gente. É o sertanejo no ar até as 9 horas da manhã. Eu vou aproveitar aqui para mandar mais alguns abraços. Deixe-me ver quem é que está chegando. Antes dos abraços, deixa eu trazer para vocês aqui. Vamos dar uma olhadinha. Eu estava dando uma olhadinha, na verdade, aqui na internet, né? Para saber de novidades, trazer informação, notícia. E aí me deparei com essa manchete aqui, ó. Tá no portal ND+. Vai vendo. Por conta do tarifaço, né, que os Estados Unidos está aplicando aí contra o Brasil. Aliás, não só aqui contra o Brasil, né? Esse tarifaço aí está aplicando sobre o nosso Brasilzão. Mas enfim, para outros países também desse mundão, são vários países que estão sendo tarifados. E aí o nosso governo disse o seguinte: o presidente do Brasil disse o seguinte, abre aspas: quero as Forças Armadas preparadas contra a interferência. Vê se dá pra aguentar isso. Não consegue resolver as coisas aí na diplomacia, o governo brasileiro quer ir pra briga com os Estados Unidos, eu acho que não vai dar. Bom, enfim, destaque no nosso portal, não, esse destaque tá no ndmais.com.br. Tem outros destaques aqui também que tá rolando aí na internet nesse sabadão, nos principais jornais e sites, né? Bom, vamos lá, abraço para quem tá com a gente em São Miguel do Oeste, curtindo o nosso sertanejo, tomando aquele chimarrão gostoso. O Mauro Camargo de São Miguel do Oeste. Abraço para você, meu amigo, nosso querido ouvinte.
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0: 6:39 e o Fuscão preto rolando de fundo.
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0: Quem mais tá com a gente aqui? Deixe-me ver, o Roberto.
2: Fala, Lio, bom dia.
0: Fala, Roberto.
2: Ótimo final de semana para vocês aí. Beto, obrigado. Tá aí.
0: Ah, bom, o nome já foi pra lista, tá? Do sorteio. Obrigado pela companhia. O Arthur já mandou aqui o nome completo pra gente. Bom dia, Lio, sábado, na gostosa de ouvir, quero esse liquidificador, me coloca no sorteio. Claro, o nome já foi pra lista. Gisele Vandol, da Itopava Central, em Blumenau. Toca o franguinho na panela, vamos providenciar esse franguinho hoje. A Diana Ditz está agradecendo aqui a música. Deixa-me ver quem mais está chegando. Osório, fala aí, Osório, bom dia.
3: Bom dia, Lio Brasil. Osório de Faveri, de Balneário Camboriú, curtindo a Rádio Menina nesse sertanejo bom demais. Se possível, obrigado. Toque Velha Porteira com Lourenço Lorival. Um forte abraço a todos.
0: Velha Porteira já está aqui na lista, vai rodar.

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4: Bom dia, meu Brasil!
5: Vamos de volta, meu povo. Bom dia pra você, meu amigo, minha amiga. Vamos levantando. São 6h43 para quem precisa levantar cedo para trabalhar hoje, né? Quem não precisa, dá para ficar um bocadinho mais. Fica até as 7 na cama, pronto. Descansa bastante, depois levanta, né? Prepara um café gostoso, um chimarrão, dá uma penteadinha no cabelo, escova os dentinhos e vão para mais um dia. O sertanejo rolando até as 9 horas da manhã. Quero lembrá-los que hoje o presente é um liquidificador lindão. 91-38-1005. Você participa comigo, manda o nome completo, nome e sobrenome, pra gente colocar você na lista do sorteio, tá? Vamos lá para mais participações. Bom dia, Lio. Hoje é aniversário da minha filha, a Karina. Parabéns da família pra ela. E vamos de IP Amarelo. Muito bem, a estrada do IP Amarelo. Quem tá mandando a mensagem é a nossa querida Cici. E se a filhota está de aniversário?
6: Hoje é o teu aniversário.
5: A gente homenageia.

0: Então, a Karina, filhota da nossa querida Cici, o nosso abraço forte, muitos e muitos e muitos anos de vida e, claro, principalmente muita saúde para você na sua vida.
1: Parabéns e que Deus abençoe.
0: Tá feita a homenagem, vamos lá, meu povo, 6:45, agora faltando, portanto, 6:55, né? Deixa-me ver quem mais tá mandando mensagem aqui. Bom dia, gostaria de participar do sorteio do liquidificador e também de ouvir a música Shot Caminhonete. Não sei, vamos ver se a gente encontra essa música. E é um sertanejo bom demais, né? Quem é que tá mandando a mensagem? A Rosa! Rosa! Rosa Junques, do bairro Lagoa. Obrigado, viu, pela participação. Teu nome já foi pra lista do nosso sorteio. Abraço aí pra família toda. Bom dia, Lil. Gilmar Vandol, da Itaupava Central, em Blumenau. Toca aí, Menino da Porteira, com Chitãozinho e Chororó. Manda esse liquidificador pra mim, tô precisando. Quero fazer uma vitamina pros meus filhos. Olha só, tá bom, dá pra fazer vitamina, dá pra fazer um bocado de coisa aí com liquidificador, né? Especialmente novo. Um abraço, viu? Gilmar Vandol, de Blumenau. O Jaime também tá por aqui com a gente. Quando um grande amor se faz, né? O Cleiton Camargo cantando pra gente aqui no sertanejo, deixa-me ver, vamos colocar aqui o Jaime Santos no ar, bom dia.
2: Bom dia, meu amigo Lio Brasil, sabadão.
0: Como é que tamo?
2: Sabadão, passando pra desejar um sábado abençoado pra todos nós aí, muita saúde, muita paz pra todos aí, Deus no comando. Toca pra nós aí, Diplomado, Gino e Gênio. Pra todos que gostam de uma boa música aí, minha irmã Divalma lá no Monte Alegre, meu irmão Arlindo, lá no bairro São Francisco de Assis, meu amigo Eloy Pescador, valeu.
0: Boa.
2: Um abraço, Deus abençoe.
0: Abraço, Jaime. Jaime Santos, sempre curtindo a gente, participando aqui do nosso sertanejo. Tamo na lida, o Tia Salgado tá mandando aqui a foto, né? Da cuia de chimarrão. Abraço pra você, Jaime, obrigado sempre pela companhia e bora trabalhar. Quem é que tá mandando essa mensagem? Bom dia, Lil, é o Gentil de Indaial, gostaria de ouvir música com o Tião Carreiro e o Pardinho, Negrinho Parafuso. Bom final de semana. Um abraço pra você, viu? Gentil. O Gentil de Indaial, grudado no sertanejo. Vamos rodar um pedido aqui, deixa-me ver quem é que vai cantar pra gente. Vitor e Léo chegando com o telefone mudo. Essa aqui, ó.

De Lucas e Lucian, a estrada do IP Amarelo, velha porteira com Chico Rei em Paraná e o Vitor e Léo cantando pra gente o telefone mudo. É sertanejo bom demais, minha gente, são 6:57. Eu voltei aqui pro nosso portal menina.com.br, porque agora há pouco eu tava dando uma olhadinha e ouvi aqui um destaque. Resolvi clicar para dar uma olhadinha, rapaz, escuta só essa aqui, tem a matéria completa para você no nosso portal menina.com.br. Um perfil falso criou dezenas de alertas no aplicativo Waze, indicando supostos buracos nas ruas de Balneário Camboriú, que na verdade não existem. As notificações falsas foram identificadas na manhã de ontem, sexta-feira, e o município informou que encaminhará o caso ao Ministério Público de Santa Catarina. Segundo a Autarquia Municipal de Trânsito, ADC Trânsito, o agente responsável pela gestão da plataforma Waze for Cities no município identificou a irregularidade e também o perfil responsável. Em seguida, as equipes iniciaram a correção das informações cadastradas no aplicativo. Foram mantidos apenas os alertas referentes a buracos realmente existentes, né? De acordo com a autarquia, atualmente há menos de 10 pontos sinalizados em locais onde estão sendo realizadas obras e melhorias de infraestrutura. Bom, o perfil falso espalhou avisos na região central e diversos bairros, entre eles Pioneiros, Nações, municípios e também estados. O setor de tecnologia da informação da BC Trânsito também entrou em contato com o suporte da Waze Cities, né? E baniu o perfil da plataforma, vejam só. Em nota, a Prefeitura de Balneário afirmou que repudia, né, veementemente, a disseminação deliberada de informações falsas que possam comprometer a segurança e a mobilidade das vias, além de prejudicar também a credibilidade da ferramenta de navegação como o Waze. Que coisa, né? Tem gente que se presta a isso. Cria um perfil falso para dizer que tem buraco por aqui, por ali. Não é que não tenha buraco. Mas são poucos aí em relação ao que foi divulgado por esse perfil falso, né? Seis horas e 59 minutos, meu povo, sertanejo bom demais rolando aqui pelas ondas da Rádio Menina em 100,5 e também 97,5. Até as 9 horas da manhã, você vai participando comigo, fazendo, me ajudando a fazer aqui a programação também, pode pedir sua música, tá? 91-38-1005. E aí você vai participar também do sorteio que acontece daqui a pouco. Tem um liquidificador lindão que eu vou dar para um dos nossos queridos ouvintes. Leandro e Leonardo cantando aqui no Sertanejo Bom Demais. Ó, vou pro intervalo comercial e daqui a pouco tamo de volta.

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0: dia, bom dia, bom dia, meu povo levantando, acordando, são 7:03. O sertanejo rolando até as 9 horas da manhã desse sabadão. E dando presente pra você, daqui a pouco eu faço o sorteio do liquidificador lindão, esse liquidificador que tem muita gente que tá querendo levar pra casa, pode ser seu hoje, hein? Manda o seu alô no 91-38-1005. Ah, e não esquece de mandar também, claro, o nome completo, né? Nome e o sobrenome pra gente colocar você na lista do sorteio. Já já eu vou rodar o franguinho na panela. Vamos atender aqui a mais pedidos. Quem é que tá chegando? Valdecir de Curitiba.
1: Bom dia, Lil, tudo bem? Valdecir novamente aqui. Estamos aqui pela região já de Balneário. É, sempre aí levando a Rádio Menina de Carona. Um abençoado sábado a todos aí, que Deus abençoe sempre. Hoje eu gostaria que você tocasse pra gente aí uma música do Trio Parada Dura, Parede e Meia. Tá bom, Leo? Feliz pra todo mundo que estiver na escuta aí, que gostar da música. Todo o povo catarinense aí, o povo paranaense, tá bom? Bom final de semana pra vocês aí.
0: Valeu, abraço.
1: Tudo de bom.
0: Obrigado, viu, Valdeci, pela companhia. Descendo a serra, já tá aqui em Balneário Camboriú, que maravilha. Tua música vai rodar daqui a pouquinho. Osnil. Bom dia, Lio, bom final de semana pra nós, estamos juntos na Rádio Menina, Osnil Oliveira de Navegantes, abraço pra você, Osnil, abraço pro povo de Navegantes, quem mais tá chegando? Valtemir Cipriano, fala aí, Valtemir.
2: Bom dia, Lio, sabadou.
0: Yeah.
2: Aqui é o Valtemir, motorista aplicativo, estamos em Blumenau, trabalhando e ouvindo a Menina FM, gostosa de ouvir. Coloca nós no sorteio aí e gostaria de ouvir Carmen Silva, meu velho pai. Daqui a pouco é dia dos pais aí.
0: Uhum.
2: E gostaria de oferecer a todos os pais. Um abraço.
0: Vamos rodar essa música aí, meu velho pai, com... Eu acho que... Bom, tem outro... Tem uma dupla que canta, duas, três ou quatro duplas que cantam essa música, meu velho pai, mais sertanejão. Vamos rodar daqui a pouquinho, tá? Abraço pra você, Valtemir Cipriano. Grudado com a gente, trabalhando em Blumenau, no aplicativo, e levando a Rádio Menina de Carona. Que maravilha, teu nome já foi pra lista do sorteio. Quem mais chegando aqui? Fala aí, Fábio, bom dia.
3: Bom dia, Lio, bom dia para todos os ouvintes também, e passando já desejando aquele sábado abençoado, aqui é o Fábio Schmidt de Itajaí. Uhum. Quero pedir a música Goiânia.
0: Goiânia, muito bem, vamos colocar aqui na lista para rodar Goiânia, para rodar daqui a pouquinho, tá? O nome já foi para a lista do sorteio também, mais uma mensagem carregando, bom dia.
4: Bom dia, Lio.
0: Aqui dia, Margarida.
4: De Andrade, da Barra Sul.
0: Da Barra Sul.
4: Tudo bem com você?
0: Tudo bem por aqui.
4: Gostaria de ouvir aquela música Pássaro Sem Ninho, se possível. E participar do sorteio. Claro. Quem sabe tem sorte hoje, né?
0: Claro.
4: Tô aqui ouvindo seu programa.
0: Cruza os dedos.
4: O radinho que eu ganhei do meu filho.
0: Uhum.
4: Maravilhoso esse programa.
0: Que legal.
4: Tenha um ótimo fim de semana, amigo.
0: Ô, Margarida, obrigado, viu, pela participação e pelo carinho aqui com o nosso sertanejo. Ana Castela com Lourenço Lorival. E o franguinho na panela.

dura, parede meia no sertanejo bom demais, o Gino e Geno diplomado e a Ana Castela com Lourenço e Lorival cantando pra gente lindamente aqui o franguinho na panela. São 7:18, minha gente, 7:18. Bom, não tem mais jeito, né? Pra quem precisa trabalhar, tá na hora, pula da cama, 7:18. O sertanejo bom demais tá rolando, minha gente. Tem uma notícia aqui que vem, eu tava olhando na internet, né? Encontrei essa aqui que eu vou trazer pra você, tá? Sobre, falando de Blumenau, castigada por enchentes frequentes, Blumenau, a nossa Blumenau querida, planeja uma nova estratégia para enfrentar os impactos das chuvas intensas, transformar áreas urbanas em espaços capazes de absorver água naturalmente, usando o conceito de cidade esponja. O novo conceito, que busca usar a própria natureza como aliada no controle de enxurradas, está entre as propostas do Master Plan do Distrito de Inovação e prevê a criação de um novo parque com jardins de chuva, áreas permeáveis e também vegetação. O projeto contempla um parque linear às margens do rio Itajaí Açu, conectado, né, ao Parque Ribeirão do Tigre e à Praça da Inovação. A proposta é criar um corredor verde com espaços de lazer, mobilidade ativa e infraestrutura ambiental, aproximando moradores do principal rio da cidade. A ideia é que o parque funcione como uma área de convivência e também como parte de uma estratégia urbana para reduzir os impactos da água da chuva, permitindo maior infiltração no solo e diminuindo a sobrecarga dos sistemas tradicionais de drenagem. Entre as soluções previstas estão os chamados jardins de chuva, estruturas planejadas para captar temporariamente a água das precipitações e permitir que ela seja absorvida de forma gradual pelo solo. Esse é o novo projeto, né? Estão pensando para Blue.

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Minha gente, lembrando que o povo de Blumenau, da região de Blumenau, né? Os ouvintes da rádio Menina FM de Blumenau 97,5 ficam com a gente até as 8 horas da manhã. Depois tem a programação local aí de Blumenau. Mas é o seguinte: se o ganhador de hoje for da região de Blumenau, né? As pessoas que já participaram comigo no 91-38-1005, fiquem tranquilas que eu aviso pelo WhatsApp, tá? Se alguém aí da região de Blumenau for o ganhador de hoje desse liquidificador lindão, eu aviso pelo WhatsApp e aí vai pegar o presente, o brinde na Rádio Menina FM de Blumenau. Combinado? Então continue mandando aí seus alôs no 91-38-1005. Não esquece, é o nome completo para você poder participar do sorteio, tá bom? Vamos lá para mais uma participação. Quem é que tá com a gente aqui chegando no nosso sertanejo bom demais? O Jorge Silva aqui de Balneário Camboriú pediu para colocar o nome da esposa, a Yara Regina Rejane Guimarães, no sorteio. Já mandamos aqui o alô para você e já coloquei o teu pedido, né? O nome da tua esposa na lista do sorteio, tá? Jorge, um abraço para você, meu amigo. Margarete Leocádio de Oliveira também tá com a gente. Bom dia, bom. Abençoado sabadão pra você também, Margarete. Luiz Carlos tá pedindo música aqui, ó. Favor, toca a música do Vitor e Léo. Uma com Vitor e Léo. Pode ser qualquer uma. Então deixa comigo, vou escolher uma já já. Aliás, já rodamos uma agora há pouco aqui com Vitor e Léo. Mas vamos tocar mais uma daqui a pouco, tá? Fica tranquilo aí, Luiz Carlos Carbori Lima, grudado no sertanejo. Quem mais tá chegando? Vamos lá para mais uma participação. Quem é que tá chegando aqui? Do campo à estrada, o Brasil não para. O nosso respeito a quem planta o futuro e transporta o progresso. A base do desenvolvimento passa pelo trabalho de quem cultiva a terra e de quem garante que a produção chegue ao seu destino final. Seguindo juntos, do preparo no solo ao transporte da colheita. É o dia do colono hoje, tá? Mensagem linda aqui do nosso querido ouvinte, é o Edson Luiz Magri, Alto Porã, no Paraná. Ele mandou inclusive uma mensagem de áudio pra gente aqui.

0: nos ouvir, né? Bom dia.
1: Bom dia, Lio. Ô, Lio, eu também tô precisando, rapaz, de um liquidificador, tô sem. Só que esse liquidificador ali é bivolt, que o meu aqui é 110, tô precisando, rapaz, uns 110 volts. E eu vou fazer até, se eu ganhar esse liquidificador, eu vou ali, eu vou buscar esse liquidificador, passar em Blumenau ali, que é em Blumenau, né? É em Blumenau, e vou fazer uma doação de sangue ali no IEMOSC. Palavra de Edson Luiz Magri.
0: Que maravilha, né? Doação de sangue aí. O nosso querido ouvinte pensando, né? No outro. Deixa eu ver aqui, eu tô lendo a mensagem que ele tá mandando. Tudo bem. Então tá, ó, o liquidificador S bivolt, claro, um espetáculo de liquidificador bivolt 127, 220 volts. Tudo isso para você, tá? Se for o ganhador, pode ficar tranquilo, meu amigo, que eu aviso você aqui no nosso, através do nosso WhatsApp, tá? E a mensagem que você enviou aí pros nossos queridos colonos e também motoristas, né? Linda mensagem. A Cici tá agradecendo aqui a música, a Estrada do Ipê Amarelo. Leonardo Teodoro também tá com a gente. Tá em Navegantes, de segunda a sábado, sempre ouvindo o nosso sertanejo bom demais. Obrigado, viu, Leonardo Teodoro? Assis Cordeiro tá mandando mensagem. Bom dia.
2: Bom dia, Leo. Toca Olhos de Luar pra nós. Valeu, abraço.
0: Olhos de Luar. Olhos de Luar, vamos colocar aqui na lista. Olhos de Luar. Tava com pressa, né? O nosso Assis. Obrigado, viu, Assis, pela companhia, querido. Já toca a tua música aqui, Olhos de Luar com Christian e Ralph. Linda essa música, né? O Léo Canhoto e Robertinho, de fundo aqui. Falando nisso, em Léo Canhoto e Robertinho, vamos trazer o meu velho pai, justamente, né? Com o Léo Canhoto e Robertinho, no nosso sertanejo bom demais, agora atendendo a mais um pedido. São 7:28, meu povo.

0: demais. Christian Ralf, Olhos de Luar. Rumo a Goiânia, Leandro e Leonardo. Meu velho pai, Léo Canhoto e Robertinho. Meu povo, faltando agora 20 minutos para as 8 horas da manhã. A gente vai para o intervalo comercial. Daqui a pouco, prometo, tem mais sertanejo.
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0: Vamos de volta, meu povo, com o sertanejo bom demais. Agora são 7:42. A hora certa aqui no nosso ranchinho. 7:42, vamos mandar mais abraço pro povo que tá participando comigo. Daqui a pouquinho tem o Felipe e o Falcão cantando pra gente. Quem é que tá aqui chegando? O Kleber Oliveira, manda um abraço pra todos do Coquetel Pão Italiano. Abraço pro povo aí. Obrigado, viu, pela participação, nosso querido ouvinte, o Kleber Oliveira. Roseli Frieda Weber também está com a gente, desejando um abençoado final de semana. A Perla de Jesus Barrios também está aqui no Sertanejo Bom Demais. Bom dia, Lio Brasil, sou o João Carlos de Itajaí. Toca aí para nós o Rastros na Areia, com o Duque da Ban, especialmente a todos que estão curtindo o nosso programa Sertanejo. Obrigado, viu, João Carlos, pela companhia. Já anotei aqui o teu pedido, vai tocar já já. O Rastros na Areia. Neuzi Analia Vaz, do São Judas Tadeu, também aqui em Balneário Camboriú, participando com a gente. Obrigado pela companhia. Tá chegando a mensagem da Lucy. Bom dia, Lucy.
4: Bom dia, Lio. Tudo bem? Como é que
0: tudo
4: está?
0: Bem.
4: Faz
0: bem,
4: tempo que eu não participo, mas
0: pois
4: sempre
0: é, fazia
4: na escuta.
0: Tempo, né?
4: Agora saindo para trabalhar no Uber, escutando o programa. Essa música última aí foi muito linda, bailarina, né? Adoro. E se você puder tocar uma do... É Capa de Revista a música, se você puder tocar essa aí, que eu adoro também.
0: Capa de
4: e
0: Revista.
4: Um bom dia pra você, o programa sempre ótimo, né? Muito bom. Tudo de bom aí pra vocês, pros ouvintes, um ótimo sábado. E um ótimo domingo também, boa semana.
0: Maravilha, obrigado, viu, pela participação, Lucy Luzia. Quem mais aqui? O Renato Farias está com a gente. Bom dia, Lio. Tô em Piratuba, frio e muita serração. Bom dia a todos os amigos que estão na audiência. O Renato Farias, do táxi 42BC, mandou uma foto aqui com uma neblina terrível. Piratuba. Piratuba, onde fica? Piratuba. Eu sei que em Joinville tem o bairro Piratuba, né? Será que ele está em Joinville? Ou é a cidade de Piratuba? Então vamos mandar aquele abraço especial para você, Renato. Obrigado pela companhia, meu amigo. O quem mais? Se possível, gostaria de ouvir Tocando em Frente. Quem mandou essa mensagem? A Tatiane. Tatiane Bosco pediu Tocando em Frente. Vamos providenciar já daqui a pouquinho para você. Gustavo Correia também tá aqui no sertanejo. Tô ouvindo a melhor rádio, menina. Gustavo Correia, já coloquei aqui teu nome na lista pro na lista do sorteio que rola daqui a pouquinho, tá? Ana Lieda de Camboriú também tá com a gente, participando, o nome já foi para a lista do sorteio. Quem é o Paulo Sérgio Rigamonte? Tá participando com a gente, Mulher Maravilha. Vamos rodar daqui a pouquinho também. Abraço para você. Luciana Siberti dos Santos, do Fortaleza. Fortaleza Alta, né? Blumenau, que maravilha. Quero participar do sorteio. Teu nome já foi para a lista, viu? Obrigado pelo carinho que vocês têm com a Rádio Menina. Deixa-me ver quem mais aqui. Mais um abraço e depois eu rodo música. Roseli Duarte. Oi, meu querido. Bem que eu podia ganhar esse liquidificador. Claro que podia. Cruze os dedos, tá, Roseli? Sorteio acontece daqui a pouquinho, às 9:15. 7:46, Felipe Falcão, seguindo seus passos.

0: Dalvan, capa de revista com Gilberto Gilmar desfilando aqui no Sertanejo Bom Demais. Então, minha gente, é o seguinte, são 7h59. O povo aí de Blumenau vai ficar agora, né, com a programação local de Blumenau, 97,5. Mas é o seguinte, encontro marcado no próximo sábado, a partir das 4 horas da manhã, para mais uma edição do Sertanejo Bom Demais. Não esqueçam disso. E é o seguinte, se o ganhador de hoje for da região de Blumenau, eu aviso pelo WhatsApp, tá? Fiquem tranquilos. E aí vai pegar o brinde, o presente na Menina FM de Blumenau. A todos aí da região que participaram comigo, meu grande abraço e meu muito obrigado. Quem mais aqui? Tem um monte de participações, daqui a pouco eu mando mais abraços. Agora a gente vai então para o intervalo comercial. O povo de Blumenau fica com a programação local e nós aqui de Balneário continuamos com o Sertanejo Bom Demais.
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0: Brasil. Que coisa linda! 8:02, minha gente. Vamos lá, participando comigo no 91-38-1005. Dá tempo de você mandar o seu alô ainda, claro, né? Com o nome completo, não esquece, nome e o sobrenome pra gente colocar você na lista do sorteio que acontece daqui a pouquinho, tá? 9:15. Deixa eu ver aqui as participações de hoje. Lá, foi pensando em você. Vamos, deixa eu ver aqui enquanto abre a mensagem. Cliquei e foi agora. Depois eu coloco essa mensagem de áudio no ar. Antes quero mandar um abração pro Clésio Karatê que tá com a gente. Bom dia e abençoado sabadão pra você, viu, Clésio? Quem mais aqui na sintonia? Daril Puffi, em Topava Norte, Blumenau, tá participando sim do sorteio. Seu nome já foi pra lista. Bom dia, um ótimo sabadão pra todos, programa está muito bom, parabéns. Grande abraço. O Queixinho, Claudemir Piovesan. Claudemir Piovesan, nome bonito, hein, o Queixinho. Abraço, meu querido. Bom dia, Lio, sou o Mark Kleischmidt. De Blumenau, quero participar do sorteio. Oferecer uma música pro meu marido, esposo, né? O Walter Kleinschmidt. Um ótimo final de semana. Obrigado, viu, pela participação, Marli. Teu nome já foi pra lista do sorteio. Deixa-me ver quem mais tá por aqui com a gente. Um ótimo sabadão. Maurício Escola tá mandando aqui o alô pra gente. Pediu música com Rick e Renner. Obrigado também pela companhia. Uma mensagem carregando do Raulino. Fala aí, Raulino, bom dia.
1: Bom dia, Nil, da Rádio Menina. Aqui quem fala é o Raulino Fausto, bairro da Nação. Queria escutar a música Cabelo Loiro, vai lá em casa passear.
0: Tá bom.
1: Ouvindo,
0: vou dar já já. Cabelo loiro, vai lá em casa passear. Lire, essa música, né? Vamos rodar daqui a pouquinho pra você, viu, Raulino? Abraço pra você, meu amigo. Bom dia, quero concorrer ao sorteio. É o nome, inclusive, mandou o nome pra gente aqui. A Vitória. Vitória com um sobrenome que eu não vou ousar pronunciar. Rapaz, que sobrenome ruim de pronunciar. Deixa eu ver aqui. Não vou. É a Vitória. Vitória, beijo pra você, minha amiga. Não tem jeito de eu pronunciar esse sobrenome. Bom, vamos lá. Se você quiser mandar um áudio pra gente aí com teu sobrenome, agradeço, tá? Maria Luísa do bairro Fazenda, novamente por aqui, mandando um abraço pra todos. Deixa-me ver quem mais. Janete Martins está com a gente no bairro Tabuleiro, né? Em Camboriú. Ótimo final de semana pra você. Ó, coisa linda. Daniel e o Guilherme Santiago.
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0: Vamos lá, pedindo a sua música. 91-38-1005. Se não quiser pedir música, não tem problema. Só manda um alô pra gente aí, um oi, tá? Com o nome completo pra gente colocar você na lista do sorteio. Bom dia, Zilma. Aparecida Passalha. O nome já foi pro sorteio, sim, claro. Cecília Ramos tá com a gente também, vamos ouvir a Cecília.
3: Bom dia, Lio, tudo bem? Olha, hoje é sábado, hoje tem franguinho na panela aqui, adiantando já o almoço que a gente vai ter pra trabalhar. E ligadinho na Rádio Menina. Hoje não precisa tocar música Franguinha na Panela, que já tem aqui.
0: Então, já
3: pode
0: foi.
3: Ser qualquer uma música na sequência, pode ser aquela, a gaivota. Todos os dias eu volto na praia pra ver se meu bem me espera
0: por lá. Por mim.
3: Essa música eu ofereço
0: porém
3: pra todos.
0: Porém eu vejo a malvada gaivota.
3: Todo ouvinte da Rádio Menina.
0: Essa é boa.
3: Um abraço, Cecília e Vanderlei. Coloca no sorteio lá, também quero ganhar esse
0: certificado. Claro, o nome já foi pra lista.
3: Segunda-feira eu passo na rádio pegar meu brinde.
0: Tá bom, já falou bastante. Ô Cecília Ramos, fazendo o almoço já cedo, é? 7, 8 horas da manhã, aparece a minha avó. Minha avó começava a fazer o almoço às 5:30, 6 da manhã. Mas o franguinho aqui na panela tá uma delícia, deve estar uma delícia, né? A foto tá bonita. Obrigado, querida, pela participação.
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0: Angelita Salles está com a gente no Braço de Camboriú também, participando aqui do nosso sertanejo. Me queria. Vamos rodar mais música.

e Correio Paraná, Encanto e Magia. Abre a janela, Guilherme Gustavo e o cabelo loiro com Mato Grosso e Matias. Sertanejo bom demais, minha gente, rolando até as 9 horas da manhã. Dá tempo de você participar comigo ainda, mandando o seu alô. Nome completo, tá? Pra gente colocar você na lista do sorteio que acontece daqui a pouquinho. 8h20 agora. Tava olhando aqui nas internet da vida. E olha só, pra você que tava triste, né, por conta do futebol brasileiro, da seleção brasileira que não ganhou nada. E também por conta do voleibol masculino que não tá

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4: 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Esse povo seguindo com a gente até as 9 horas da manhã. Vamos dar uma olhadinha aqui nas participações, meu Pai do céu! Centenas de mensagens chegando, eu acho que eu não vou. Bom, eu vou só colocar essa mensagem aqui no ar.
5: Bom dia, Nil.
4: Yeah.
5: São Vicente, vários municípios. Vicente Guedes.
4: Vicente Guedes.
5: Eu queria escutar com Goiânia e Paranaense, Lamento de um Peão.
4: Deixa comigo, vamos rodar já já. Eu acho que eu não vou conseguir mais colocar aqui as mensagens de áudio no ar, tá, gente? São muitas mensagens e o tempo tá seguindo rápido, né? 8h23 já. Vou mandar abraço pro povo. Estamos na audiência. Palmas no Paraná. Mary. Ô, Mary, obrigado pela companhia, querida. Tá curtindo o nosso sertanejo através do aplicativo Menina Play. Que maravilha. Um abraço e um beijo pra você, tá? Quem mais aqui? Lio Brasil. Tenha um abençoado final de semana. Nicolau Liari. Abraço, meu amigo, também. Obrigado pela companhia. O nome já foi pra lista do sorteio. Caio do Nascimento Ferreira, se der, toca Saudade da Minha Terra. Vamos tocar sim. Saudade da Minha Terra. Já já pra você. O nome já foi pra lista do sorteio. Solange, a Maria Solange de Jesus também tá com a gente em Camboriú. O Paulo Ferreira de Navegantes participando aqui com a gente. Um forte abraço pra você. Pedro Leonildo também com o nome na lista. Nosso sorteio, uma participação aqui da nossa ouvinte de Ilhota, tá ligando, fez várias ligações, a gente não consegue atender a ligação nesse WhatsApp, tá? Deixa me ver quem mais tá aqui com a gente. Bom dia, Champampampam Rosa, pediu aqui o short do caminhoneiro, mas essa música é gaúcha, né? E aí a gente deixa o gaúcho para hoje à tarde com o Nilo Deitos, ou então para amanhã, domingo, no Rancho de Taura com o nosso querido Osmar Fernandes, tá bom? E mais aqui com a gente, deixa-me ver, Sally de Itapema novamente, mandando aquele abraço. Reginaldo Conceição, obrigado pela participação, meu amigo. Renato Farias tá dizendo que Piratuba é divisa do oeste com o Rio Grande do Sul. Muito bem, passeando a 420 quilômetros daqui. Bom passeio, boa viagem para vocês. Gilberto Lopes da Silva também tá com a gente, o nome já foi para a lista do sorteio. O Maneca Manuel, né? Tá com o nome também na lista. Abraço para você. Seu Sina Pereira participando aqui do Sertanejo Bom Demais. A Tereza, é a Terezinha Rodrigues, e vou mandar também abraço pro José Fernando da Silva. Tocando em frente agora com o Gustavo Lima, atendendo a pedido aqui no Sertanejo. 8h26.

0: Nosso Amor é Ouro. Quem pediu essa música foi a Marilene Rossini, né? Lá do Rancho da Costela do Celestino. Abraço pra vocês, obrigado pela companhia de sempre. Zezé de Camargo e Luciano, teve também o Vitor e Léo, Nada Normal, e antes, Saudade da Minha Terra com Belmonte e Amaraí. 8:38, minha gente. Ó, tempo tá passando. Os nomes que eu citar agora estarão na lista do sorteio que eu vou fazer daqui a pouquinho, tá? E aí a gente vai encerrar então as participações pro sorteio. Maria Aparecida Feltz está com a gente, está com o nome na lista. Zarubi Alessandra Leodoro também participando aqui com o nome na lista. João Egídio do Braço de Camboriú. O Benedito novamente aqui. Lio Brasil César Stupi também está participando. A Vaniqueu em Gaspar. Zinilda de Oliveira também está com a gente, o nome está na lista. Quem mais aqui? A Nilva Barella. A Carla Chagas também com o nome na lista do sorteio. Everton Luiz Correia de Penha. Olívio Cordeiro de Camboriú. Quem mais aqui com o nome na lista? O Fábio, né? De Itajaí. Ô Fábio, manda o teu nome, teu sobrenome rapidinho pra gente colocar você na lista aqui, tá? Quem mais? A Solange Teixeira de Paula, nome na lista. Gislaine Josiane Pereira Zimmermann também está com a gente participando. César Augusto, Cecília Ramos, claro, com o nome na lista. Adriana Casanelli. Quem mais aqui? Mais uma participação, deixa-me ver. Almeida, do bairro Gravatá. Só preciso do nome completo, tá, Almeida? Manda rapidinho aí pra gente. Sérgio. Será que é o Sérgio Almeida? Não. É outro aqui, né? Sérgio Almeida participando e com o nome na lista. O Egito Ribeiro, William Senem. A Marlene Bernardino de Almeida Silva também com o nome aqui na lista. Clementina Siqueira. O Alberto Paulino da Silva de Itajaí. Edna de Souza Costa. Dirlene Maria do FEC. Yara Teixeira também. Danilo Benhur. Brum Lima. E a Maria Alecido Santos, os dois com o nome na lista. Jocilene Fernandes também está aqui com a gente participando do nosso Sertanejo Bom Demais, né? E com o nome na lista, quem mais? Zilma Aparecida Passalia. Ana Paula dos Santos, meu pai do céu, não para de chegar mensagem. Terezinha Machado também. Clereci Agni, Marli Otília Henken, Jardiel Ramos. Mais uma participação, Fábio. Então tá. Esses os nomes que estarão concorrendo daqui a pouquinho.
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0: Vamos de volta, meu povo, aqui, ó. Só deixa eu mandar mais um abraço e dizer que o Douglas Sofka também tá participando do sorteio, tá, Douglas? E ainda a Josiane Pereira Zimmermann de Ilhota. Muito bem. Encerramos aqui as participações para o sorteio. Daqui a pouquinho vou rodar uma, duas músicas e na sequência eu já trago o nome do sorteado, da sorteada de hoje. Vai levar para casa o liquidificador, presente aqui do Sertanejo Bom Demais.

0: com a Estrada da Vida. Antes, a Menina da Aldeia com Lourenço Lorival, 8 horas 49 minutos, o nosso sertanejo.
1: Obrigado.
0: Nada, cantaram bonito, hein? Milionários é rico. Bom, vamos então ao sorteio, né, gente? Prometi aqui durante toda essa manhã de sabadão, um liquidificador de presente, então, enquanto rodava as duas últimas aí, essas duas últimas, né? Eu fiz o sorteio, já tem o nome do ganhador, da ganhadora, na verdade. Vamos lá então pro resultado. Deixa eu ver aqui, vamos preparar a nossa vinhetinha. E o primeiro nome é Terezinha. Atenção, Terezinha. Segundo nome, da Silva. Terceiro nome, Machado. Que maravilha, atenção, você, Terezinha da Silva Machado, se deu bem, ganhou um liquidificador do nosso sertanejo bom demais. Que maravilha. Ô, Terezinha, você passa aqui na Rádio Menina durante a semana, tá? Em horário comercial para pegar o teu presente. Liquidificador para Terezinha da Silva Machado. A todos que participaram comigo, meu muito obrigado de coração aí, tá? Agradeço as participações, foram centenas de mensagens. E aí a gente se encontra já no próximo sábado. Aliás, nós nos encontramos, né, na segunda-feira, bem cedinho, para mais uma edição do Sertanejo Bom Demais, a partir das 4 horas da manhã, com os nossos patrocinadores, Tratimar de Madeiras em Itajaí, na rua João Tomás Pinto 900, bairro Canhanduba, e também Casa de Carnes Nações, na Avenida Palestina, esquina com a rua Panamá, no bairro das Nações, aqui em Balneário Camboriú. Meu povo, tenha um ótimo final de semana, maravilhoso sábado e domingo. E aí, segunda-feira, a gente se encontra. Vocês vão ficar com as duas últimas de hoje? Isso, vai dar tempo de tocar duas músicas. E depois tem o Toca Baú. Hoje com quem? Por enquanto não pintou ninguém aqui ainda. Mas alguém vai aparecer. Será que hoje é o X-Or? Apertou do Zó que trabalha? Ou será Fernando Santos? Bom, enfim, daqui a pouquinho vai ter alguém aqui, né? Um dos nossos comunicadores para trazer para você, levar até você, meu amigo, minha amiga, o Toca Baú até 1 da tarde. Abraço, gente! Vocês ficam agora com quem? Durval e Davi. E depois tem Eduardo Costa.

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dia nós vamos recordar, matar saudade, voltar no tempo e, claro, minha gente, trazer de volta aquelas canções que são memoráveis, que fazem parte da história das nossas vidas e que deixam o nosso dia, a nossa vida, o nosso sabadão muito mais gostoso aqui na Gostosa de Ouvir. 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Eu sempre gosto de trazer as primeiras, e já que esse clima de final de semana tomou conta do pedaço, o dia tá lindo, o sol tá brilhando, vamos começar assim com Van Halen, Jump, a primeira de hoje do Toca Baú. Tô aguardando o seu pedido no 99138105. Um sabadão, bom final de semana. Eu sou o Bertoldo, um prazer poder estar contigo nesta manhã, neste sabadão. Obrigado por me deixar fazer parte da sua vida e por estar junto comigo, aqui na minha, aqui na menina, na Gostosa de

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1: Rola umas pedras, Kiko Zambianchi, mais uma. Pra gente já entrando no clima. E aí, na sequência, já vamos começar atendendo o pedido da galerinha que já tá com a gente no 991-3865. Este é o Toca Baú do seu sabadão.

0: Chico Zambianchi. Bom demais, bom demais pra gente começar a nossa manhã de sabadão por aqui, né? Vamos lá, vamos lá, vamos começar aqui. Fala, Miel, bom dia.
1: Bom dia, menina FM. Poderia tocar November Rain do Guns N' Roses?
0: Vamos tocar.
1: É o Biel de Itajaí, tá?
0: Valeu, Biel.
1: Um abraço e bom final de semana.
0: Abraço. O Leandro já mandou aqui a abertura, ó. Ei, Leandro.
2: Eu te convido, vem comigo, porque até uma da tarde nós vamos recordar, matar saudade, voltar no tempo e claro, minha gente.
0: É isso aí. Oi, Everaldo. Fala, Everaldo.
3: Bom dia a todos.
0: Bom dia.
3: Ô, senhor Lutor, toca aí pra nós. Tripoli, everybody you take. Tchau, obrigado.
0: The Police, everybody you take, já tá na ponta da agulha aqui. Nicolau Leari.
4: Bom dia, Beto. Pode tocar um RPM, Rádio Pirata.
0: Boa.
4: Obrigado a todos os ouvintes fãs da Rádio Menina. Obrigado e bom final de semana.
0: Abraço pra você, pra Denise. Tamo junto. Bom dia, o Beto de Itajaí por aqui. Abraço, Beto. Bom, seu, fala o seu. Bom dia.
5: Bom dia, Bertoldo. Bom dia, bom dia. Tudo bem com
0: tudo bem,
5: mundo?
0: Tudo bem.
5: Bertoldo é o Galdério de Camboriú.
0: Ô, Galdério.
5: Então aqui, ó. A caçamba carregada de brita.
0: Ah.
5: E a menina de carona na
0: boa,
5: cabine.
0: Boa, boa, boa.
5: Bertoldo, eu gostaria de ouvir a música Mona Lisa. Valeu, meu amigo.
0: Mona Lisa do Bad Boys Blue, né?
5: Para todos.
0: É? Acho que é, né? Vamos lá, vamos lá, vamos fazer essa bateria aí.

0: Ok, Mona Lisa, Just Me Too. Ah, agora sim, agora saiu. Já tem mais, hein?
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0: 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Você que ainda não abaixou o nosso aplicativo, vai lá, queridão, baixa na sua loja de aplicativos, ó, e vem fazer parte do nosso time também. Vamos lá, mais uma bateria por aqui, Daniel Furlan, bom dia. Cadê o homem? Ah, aqui.
1: Bem todo.
0: Oba!
1: Bom dia.
0: Bom dia.
1: Ô, potência.
0: Ô, potência.
1: Vai ficar milionário, hein?
0: Se Deus quiser.
1: De segunda a sábado.
0: É.
1: Orgulho, hein? Ô, Bertudo, toca essa música que eu mandei pra você aí, fazendo um favor pra nós escutar.
0: David Coverdale. Deixa pra mim.
1: Last Night of Freedom. Abraço.
0: Abraço.
1: Bom domingo aí.
0: Bom sábado.
1: Fica com Deus, Bertudo.
0: Domingo também. Marilda, gente, que tá já aí, tá ouvindo. Ô, Marilda, bom dia, bom final de semana. A Marlene por aqui. Oi, Marlene, bom dia.
2: Oi, bom dia, Danilo.
0: Eu, Bertudo.
2: Tudo certinho, na paz.
0: Tudo.
2: Ei, toca Bonequita pra mim.
0: Ah.
2: Bonequita, manipani, uou.
0: Ah.
2: Lalalina,
0: é o Tom John, Nequita.
2: Tá?
0: Bom, vamos
2: toca
0: tocar
2: pra mim, querido.
0: Ó, pode tirar. Ei, cala a boca, Gal.
2: E o Zezinho também tá dando bom dia.
0: Olha aí, aí, bom dia, bom dia.
2: Ai, desculpe, eu errei o nome, é Bertudo.
0: Tamo aqui, tamo aqui, não tem problema.
2: Tá, querida?
0: São tudo mesmo time.
2: Eu ofereço o programa todinho de hoje pra minha irmã Nete. Minha irmã Nete querida.
0: Tá? Olha o galo, velho. Eita, nós. Cecília!
3: Bom dia, Bertudo. Que legal você fazendo o programa.
0: Obrigado.
3: No baú.
0: Tamo aqui.
3: Aqui trabalhando, montando uma mesa.
0: Opa!
3: Contra a loja aqui, ele e meu esposo.
0: Daqui a pouco eu vou fazer um flash com o pessoal lá do Queiroz também.
3: Na Rádio Menina. Também queremos participar do sorteio.
0: Já
3: hoje,
0: tá, hein? Participando.
3: Morar na praia, preciso de uma tábua pra cortar o churrasco.
0: Ah.
3: Tá bom? Abraço, Cecília Vanderlei de Ingleses, Praia dos Ingleses, Florianópolis.
0: Ó, oh, Praia dos Ingleses, tem amigos aí também.
3: Olha que sol lindo aqui na praia.
0: Tá lindo, sim.
3: Trabalhando e estamos lá, ligadinho no baú.
0: Ah, Conceição!
4: Bom dia, Bertudo.
0: Bom dia!
4: Bom sábado pra você e sua família.
0: Obrigado.
4: Olha, aqui é Conceição, aqui do Itajaí.
0: Eu tudo
4: hoje
0: bem?
4: Gostaria de ouvir Celso Blues Boy, Aumenta Que Isso Aí É Rock and Roll.
0: Aumenta,
4: tá
0: que
4: bom?
0: Isso aí é rock and roll.
4: E eu ofereço pra todos que gostam dessa música, pro meu cachorro Não Sei, que está aqui ouvindo.
0: Não Sei.
4: Meu companheirinho, tá bom?
0: Tá bom.
4: Um beijão, fica com Deus. Um bom dia, saúde pra todos.
0: Pra todos nós. A Diana Dits, bom dia, Bertudo. Galera, toca uma música do Menudo, Não Se Reprima. Boa, Diana. O Ivan em São José, fala, Ivan.
5: Bom dia, Bertudo, a todos aí, um abençoado sábado, tem sol.
0: Tem sol, tá bom demais.
5: Mas quando chegar em casa, peço uma música pra você.
0: Tá bom, obrigado. O Edilson, abençoado final de semana pra todos. Hoje a minha cidade de Jaraguá do Sul comemora 150 anos, um abraço, pessoal. Abraço, Jaraguá do Sul, toda a nossa galera aí de Jaraguá do Sul. Vamos lá, vamos pra mais uma bateria de música aqui no nosso...
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0: Começando com o David Coverdale. Assim, ó. É mais uma daquelas pra gente recordar e matar a saudade do Toca Baú desse sabadão.

0: os pedidos da galera por aqui no 991381005. Para você, bom dia, bom manhã, bom sabadão. Obrigado pela audiência, pela companhia. 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Esse é o som do Celso Blue Boys. É. Aumenta que isso aí é rock and roll. E já, já tem mais.
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8: Vamos lá, mais mensagens por aqui. Sabe que o Toca Baú é você comanda, é a galera que comanda, né? Você vai mandar o seu áudio pra gente no 991-38105 e ainda tá concorrendo a um copo térmico personalizado. 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Beijo, Ari! Não sei se tá o Blend, tá por lá hoje também, né? Carliziane, né? A primeira dama, né? A esposa do Luan, da cervejada do Luan. Maria Luísa, bom dia!
9: Bom dia, Bertoldo. Dia maravilhoso.
8: Tá
9: de
8: lindo
9: sol,
8: dia, né?
9: Que maravilha. Então, gostaria de ouvir a música It's a Hari.
8: Vamos ouvir, bom Tyler.
9: A todo o pessoal que gosta da música, tá?
8: Tá bom.
9: Beijo.
8: Gostaria de ouvir uma música do Bonnie M. Tô de aniversário, a Nilva Barella. Bom dia, Nilva, parabéns. A Rose Pasquale Itajaí, ótimo sábado. Bom dia para todos da Rádio Menina. O Alberto em Itajaí, bom dia.
10: Bom dia, Beethoven. Bom dia a todos do Toca Baú. Um excelente sábado abençoado. Tamo junto.
8: Tamo junto.
10: Sempre ligadinha melhor. Se puder tocar pra gente um Bonnie M aí.
8: Vamos tocar.
10: Aí,
8: já tá na fila aqui.
10: Tudo de bom.
8: Tudo de bom. Dirlene.
11: Bom dia, Beethoven. Tudo certo?
8: Tudo Dirlene certo.
11: Do Rio Pequeno. Esse bom. Sábado bonito
8: tá
11: hoje,
8: lindo.
11: Né? E vamos aí brincar um pouco, né? Hoje eu queria ouvir o grupo Menudo. Abraço a todos aí do grupo Fã Clube, tá bom? Beijo, tchau, tchau.
8: Tá bom, Menudo, eu acho que eu toquei Menudo já, né? É, eu toquei sim, eu não sei reprima, foi pra você também, Dilene. Reginaldo!
12: Bom dia, Beethoven, bom dia, Reginaldo aqui de Balneário Camboriú, meu camarada.
8: Fala, Reginaldo!
12: Estamos aqui na laje trabalhando, escutando a rádio menina, a mais gostosa Firme. De ouvir. Ei, toca pra mim aí um Gabriel Pensador aí.
8: Boa!
12: Valeu, meu querido, tamo ouvindo aí, hein? Quero ouvir essa música, Gabriel Pensador, um abraço.
8: Abraço, grande Gabriel Pensador, né? Vamos colocar assim, vamos colocar a festa da música. Boa, já tá na fila aqui, tá bom? Valeu, Reginaldo, bom trabalho pra vocês. Forte abraço para todos do Fã Clube Ouvinte, sou Márcio Saraiva, música dos Mamonas Assassinas. Valeu, Nádia Machado. Ah, Nádia.
13: Bom dia, bom dia. Opa!
8: Ô, potência.
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8: A Nádia disse, roubar minha música. Não, é o seu pedido também. Ela também queria ouvir November Rain do Guns N' Roses, já ouviu, né? O Alisson, fala Alisson.
14: Bom dia, Bertoldo. Se puder, toca aí Tina Turner, The Best.
8: Boa.
14: Valeu, um abraço, feliz sábado a todos.
8: Boa, boa, boa, obrigado. Vamos lá, mais um aqui. O Celso, bom dia.
15: Bom dia, Bertoldo. É Celso do aplicativo Balneário Camboriú, mas estão rodando em Penha.
8: Opa.
15: Solzão, sabadão. E o Toca Baú, pra nos alegrar. Toca aí uma dos Mutantes com a Rita Lee.
8: Boa.
15: Não é, Bertoldo? Pode ser aquela, mas louco é quem me diz. Eu não sou feliz.
8: Boa.
15: Pra toda a galera que gosta de música boa, música antiga, Um abraço, Deus abençoe.
8: Abraço, Deus abençoe.
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0: Meia-noite, 10h23.
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2: Opa, vamos lá. Estamos de volta na área aí. Coisa boa. Tem duas músicas que já estão na linha aqui, que é os Mutantes e também a Tina Turner, mas eu vou colocar mais algumas aqui. A Angélica, bom dia. Sérgio Xavier, você participa, né, Sérgio? Um abraço, bom dia.
3: Bom dia, Bertoldo, aqui Sérgio Xavier do Nova Esperança, tudo bem?
2: Tudo.
3: Então, Bertoldo, sábado, começando aí mais um final de semana e contrariando as previsões, né, com um solão de rachada.
2: Solão, né? Mais linda.
3: Estamos aqui na Calciata, aqui na Praça Tamandaré, né, com a reunindo a galera aí que tem petzinho aí hoje pra
2: legal.
3: Um girei. E aproveitando, né, que tá começando o melhor programa de flashback do sul do Brasil, vamos lá de Talk Heads, Wow Our Life. Valeu, um abraço, bom final de semana pra todos.
2: A minha esposa tá por aí também, a Ali também tá aí com o Blend aí, ela, a Carlise e o Blend, foram dar uma caminhada hoje. Selma, bom dia.
4: Bom dia, Bertoldo, que prazer ter você novamente aí. No
2: tamo na área, tamo na área.
4: Pra nossa alegria, hoje vamos de Wonderful Tonight com Eric Clapton.
2: Tá bom, pô, já vou atender mais pedido aí, gente, eu tô bem atrasado aqui, tá bom? Mas não tem problema, a gente vai rolando aqui, atendendo o pedido da galera, que tá demais esse toca-baú.
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7: Opa, vamos lá, mais uma bateria por aqui. O Luquinhas, fala, Luquinha.
8: A Ju
7: tá de férias, mas estamos aqui no lugar dela hoje.
8: Abaixo pra todo mundo, fã da rádio.
7: Hã?
8: A Nádia, pro nosso amigo Diego, hoje também.
7: Aham.
8: Fã do clube da rádio, junto a gente da Gilmara também.
7: A todos estão ouvindo a rádio. Valeu, valeu, Luquinha. Quem mais? Alô, bom dia.
9: Bom dia, Bertoldi.
7: Aqui bom dia.
9: Aqui é Josiane Pereirazinha, mandou alto, bom, Ilhota. Ligadinho,
7: olha aí.
9: Menina, Balneário Camboriú, desde as 6 horas da
7: coisa
9: manhã.
7: Coisa boa, coisa
9: Gostaria
7: boa.
9: Gostaria muito de ouvir qualquer uma aí do Legião Urbana.
7: Já preparei índios
9: Até.
7: Aqui.
9: Um abraço.
7: A Vani de Gaspar.
10: Bom dia, Bertoldo. Tudo bem com você?
7: Tudo Passado bem.
10: A desejar um ótimo sábado, abençoado final de semana. Pra vocês da rádio, os ouvintes. Gostaria de ouvir o Joy Michoshi.
7: Boa!
10: Eles estão curtindo a programação. O meu esposo Rogério, abraço. Tudo
7: abraço!
10: De
7: já que falei em Gaspar, acho que o Claudir, que é meu amigo de infância. Ô, Claudir!
11: Fala aí, meu grande amigo, bem, todos horas.
7: Tudo bom?
11: No Inhense Nato, né?
7: Isso aí, isso aí, isso aí.
11: Toca pra nós nessa manhã aí. Don't stop believing.
7: Don't stop.
11: Journey.
7: Boa, boa, boa. Vamos tocar, Manecão.
12: Envia um braço aí, Bertoldo.
7: Olá.
12: Do Sabadão, ó.
7: Sabadão. Ô,
12: bonito.
7: Ah.
12: Toca pra nós aí, velho,
7: mesmo.
12: Tá bom?
7: Oferecer tá bom.
12: Pra nossa galera da MBJ Terraplanagem aí.
7: Ah.
12: Menino Naruda, o Soco tá lá no Itajoca fazendo buraco, faz chuchu.
7: Eita.
12: Também o biscuit aqui da Evales, artefato de cimento também, tá bom? Toca
7: tá bom.
12: Pra nós aí, tudo de bom, tchau, obrigado.
7: Valeu, rapaziada, bom trabalho aí, é o Toca Baú.

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6: Olha, vamos lá, mais mensagens da galera por aqui. O João Carlos. Vamos lá, vamos falar com o João. Fala, João.
7: Bom dia, Bertoldo, tudo certo?
6: Tudo.
7: Bertoldo, toca aí pra nós aí um faroeste, acabou?
6: Olha aí.
7: Um região urbana, especial pra todos que curtem sino. Valeu,
6: valeu.
7: Um abraço, bom sabadão pra todos.
6: O Paulo Ferreira de Navegantes.
8: Bom dia, Bertoldo. Passando pra deixar um ótimo sábado. Poderia tocar a música da Singlauper, Degones?
6: Degones.
8: Valeu, um forte abraço, hein?
6: Lucas Silva. Fala, meu querido, grande abraço a todos. Manda um abraço pra minha irmã, a Janice, tá de aniversário hoje. Tô só esperando soltar o meio-dia pra ir pro churras lá. Diz pro Fabiano não queimar a carne. Hoje não tem hora pra acabar. É o Lucas Silva do Conde. Ele pediu o Bonnie Tyler aqui, já foi pra você também. Ok. Gilberto, fala, Gilbertão.
9: Bom dia, Bertoldo. É o Gilberto que tá de Itapema. Bertoldo, eu queria ver se dá pra ouvir Titãs de televisão, pode ser?
6: Pode.
9: Valeu.
6: Valeu.
9: Ótimo sábado e bom fim de semana pra você e todos os ouvintes. Valeu, amigão, um abraço.
6: Como parece que acabou, que tem quase 10 minutos, vamos ouvir essas três aí então, galera.
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2: Você está no Toca Baú. É o Toca Baú, gente. Coisa boa. Gente, é tanta participação. Vamos dar uma passada por aqui. Quem mais aqui? Vamos lá. O Gilberto por aqui. Acho que foi o Gilberto, eu já atendi. Deixa eu ver aqui.
7: Bom dia, Bertoldo. Eu, Gilberto, de Itapema. Bertoldo, queria ver se dá pra ouvir Titãs.
2: Foi Titãs. Foi a última do outro bloco. A Tati da Penha, ótimo final de semana. O Valdeci, bom dia, amigão, Toca Baú. Manda um abraço pro pessoal do fã-clube. O Edilson, valeu, Edilson. Tá lá em Jaraguá, aniversário de Jaraguá hoje, né? Quem que é aqui? Bom dia. Qual foi o prêmio, Leandro? Tem que ver aqui. Se tá disponível aqui, aí eu já acho aqui e pode vir sim, não tem problema. Só tem que ver o que que é. Foi o que, rapaz? Parte de ingresso lá. Leandro, aí não tem aqui. Tem que estar na hora que a Julie tá aí, o pessoal do marketing, tá? Mas pode passar, não tem erro. A Maria Aparecida, bom dia. O Osvaldo, bom dia, Osvaldo. Acho que
8: saúde abençoado pra todos aí, já de rodar pra nós aí, geração de boiadeiro.
2: Acho que essa era pro Liu já, né, Osvaldo? O Diego, toca Bon Jovi, bom dia. O DJ Alemão, ô Alemão. O DJ Alemão que tava junto com a gente sábado passado, tava bom demais, né? Lá na festa dos amigos, na cervejada do Luan, pessoal da Animação. Abraço Marcelinho, Bruno, Alemão, toda a equipe da Animação aí de Camboriú, que estava inclusive dando aquela força com aquele som de qualidade e luz pra galera que tava lá, tanto a galera do Destaque do Samba, quanto a Luciana Arouca, que fizeram um showzaço na cervejada do Lua.
9: Bom dia, Bertoldo. Bom dia. Aqui é a Jaque Jotzki de Camboriú.
2: Fala, Jaque.
9: Ô, Bertoldo, toca arte popular.
2: Boa.
9: Queria oferecer pro meu filho, Natan. E para a minha esposa, Daír, estamos em casa.
2: É o Pimpolho que você pediu, né?
9: Um beijo, ótimo sabadão.
2: Pimpolho é um cara bem legal, já tá na agulha aqui.
10: Bom dia, Bertoldo.
2: Bom dia.
10: Rádio Menina. Um bom sábado. Bertoldo, tem como botar uma música dos motoristas? E parabéns a todos os motoristas do Brasil.
2: Ah, é, né, verdade. Hoje é dia
10: principalmente aí do grupo da CG Tour e Santibela.
2: Vamos colocar aquela chuva fina no meu para-brisa. Acho que é o Roberto Carlos, né?
11: Bom dia, Bertoldo. Nesse dia lindo aí, que todo mundo, que Deus abençoe cada um do pessoal que tá na escuta desse programa. Eu ofereci a próxima música aí. Pra galera que tá na escuta, pra vocês aí, pra
2: Obrigado.
11: Família, pra amigos e amigas. Esse solo aí, lindo,
2: tá dia lindo, dia, né?
11: Que Deus nos abençoe.
2: Amém.
11: A Valeu. Galera da Rádio Menina aí, um abraço.
2: Abraço. Lenise, bom dia.
12: Bom dia, Beethoven, tudo bom? Bom final de semana pra ti, tudo de bom. Oferece a música sinônimo pro Zé Ramalho, pro Nicolau Olhari, pra Franciele e pro meus netos, tá? Quero
2: bom.
12: Concorrer a esse brinde, tá?
2: Valeu, valeu, valeu. Obrigado, galera. Ó, vamos lá então, vamos começar com o Bon Jovi.

0: Bom dia, é bom demais, agora bom demais, o que tá rolando aí, Fernando Santos?
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0: Esse sabadão que tá lindo demais, né? Bom dia, boa manhã pra você. Já, já tem mais, viu?
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0: Rádio Menina 11:52, bom dia.
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0: Bom dia, quase boa tarde, hein? Quase virando, quase dando meio dia e já é, vamos pra última hora do programa de hoje, né? Por aqui. É um Toca Baú até 1 da tarde, vamos lá, mensagens da galera pra gente começar a atender mais uma bateria de pedidos aqui.
10: Bom dia. Toca pra mim, Macho Man, em homenagem aos meninos aqui da lavação, Gabriel. Olha e César. Aí. Forte abraço.
0: Valeu, Milady People. A Maria Luísa mandou um salve, valeu Maria Luísa. A Priscila dos Santos, bom dia Bertoldo, sabadão lindo. O Valdeci, excelente sábado pra toda a galera que tá curtindo a menina, toca Metamorfose Ambulante do Raul Seixas pra curtir. Valdeci do Bairro das Nações, Balneário. Tá no sorteio já, Valdeci. Mascarello, meu amigo, bom dia. Dali Flamengo. Cecília, tá lá em Ingleses, ó. O pessoal que tá montando os móveis por lá, estão curtindo a programação. Valeu, Cecília. Obrigado. A Perla.
11: Bom dia, Bertoldo.
0: Bom dia.
11: Abençoado final de semana para todos nós.
2: a ese club de fans un abrazo grande. Lindo, lindo día, maravilloso, grata con Dios por morar en esta maravilla del Atlántico Sur.
0: Verdad.
2: No conseguí mandar un mensaje porque estaba con personas comprando mi alojinha. Gracias a Dios.
0: Gracias a Dios.
2: Gostaria de ouvir Bon Jovi, cualquier música. Bon abrazo, Jovi. Excelente semana.
0: Valeu.
2: Abraço.
0: Bom dia, toca baú aqui o Leonardo Teodoro de Navegantes, todos os sábados ouvindo. Concorreu aos prêmios. O Ordilei, ficha técnica. O que, que é? Pode mandar feliz aniversário pra minha esposa Leia. Tá mandado, tá mandado. Vale a técnica, ele disse aqui, não ficha. Tá bom, tá mandado já os parabéns aqui. Mas olha o Mate que mandou o Aurinho aqui, né? O Nereu, bom dia, Nereu. Toca aquela que não pediram ainda, meu bruxo. Deixa pra mim. Simone do Amaral, tudo bem? Ah, ótimo sábado, maravilhoso final de semana. Simone do Amaral, junto com a gente. O Daniel, fala Daniel, diga lá.
11: Ô, Bertudo! Ah. O Toninho tá vendo agora em frente à Polícia Rodoviária Federal. Ah. Um engavetamento, tá? Sentido Floripa, sentido sul. Se der pra você avisar aí pro pessoal
0: tá avisar
11: de atenção.
0: Quem tá indo abraço pra Floripa aí, né? Já tá indo lá no Mundo Car. Já vai de boa, já vai de leve, porque tem problema aí na pista, né? A Maria Cristina.
12: Bom dia, Bertoldo.
0: Bom tudo dia.
12: Tudo? Se puder, toque aí pra nós, torneirão.
0: Olha.
12: Um abraço, ótimo final de semana pra todos, tá? Um beijo.
0: Valeu, Luciane.
13: Bom dia, riqueza, tudo bom?
0: Tudo.
13: Aqui é a Luciane de Balneário Camboriú.
0: Tudo bem?
13: Tá? Quero desejar um bom final de semana pra todos nós, que o nosso dia seja abençoado.
0: Amém.
13: Esse dia maravilhoso de sol.
0: Tá sendo.
13: Ah, o que você tocar aí é muito bem tocada, tá? Um beijo a todos que estão ouvindo. Beijo,
0: Té. Valeu, valeu. Manequinha.
14: Bom dia, Fernando. Manequinha tá junto. Fernando, ô, Fernando, toca a música Babilônia, Fernando.
0: Babilônia, Rivers of Babylon, já toquei.
14: Bertoldo, eu me enganei, eu falei Fernando, mas ô, Bertoldo, meu amigo, saudade de ti, né?
0: Tudo
14: toca
0: bem?
14: Toca a música aí, tô pedindo.
0: Valeu, valeu. Quem mais?
15: Bom dia, Bertoldo, meu amigo.
0: Fala, Elias.
15: Vamos pra cima do São Paulo.
0: Vamos pra cima, vamos pra cima.
15: Bertoldo, fui apagar a limpa conversa e apertei no botão sair do grupo. Tô fora do grupo do fã clube aí. Me ajuda aí, me
0: socorre
15: aí.
0: Ah, o pessoal já coloca ali, volta.
15: Falei com a Nádia que ela vai dar jeito. Agora tem que ficar de moia 24 horas, né?
0: É.
15: Um abração aí, Bertoldo. Bom
0: valeu
15: final de semana aí. Tamo junto. E dá-lhe
0: Flamengo. Vamos lá. Dá-lhe Flamengo.
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0: Israelês, pra gente recordar, matar saudades aqui no nosso Toca Baú desse sabadão. Ó, daqui a pouquinho tem mais mensagens da galera e a nossa última hora do programa de hoje. Segura aí.
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0: Um excelente sábado pra você. Vamos a mais mensagens da galera por aqui. 991-38-105 pra você participar comigo.
8: Bom dia, bom fim bom de semana
0: dia,
8: pra vocês.
0: Bom final de semana.
8: Já tô com a Rádio Menina.
0: Opa.
8: Ligada cedo.
0: Bom,
8: eu sou
0: que bom,
8: muito
0: que
8: amada
0: bom.
8: Na Rádio Menina. Eu queria pedir um Mado Batista pra todo mundo que está ouvindo. Um abração pra todos.
0: Valeu, Rosângela. O Reginaldo mandou mais um salve aqui, Reginaldo. Diga lá.
9: Roberto, manda um grande abraço pros nossos amigos lá da Barra. Lá do...
0: Ô, pessoal da Barra.
9: Canto do Siri lá. Nossos amigos,
0: companheiros. Vem aí o arrancador de canoas, né, rapaziada?
9: Valeu, meu querido. Manda um grande abraço pra eles.
0: Até semana que vem, hein?
9: Lá do... Ah, não, é o Beco do Siri.
0: Beco do Siri.
9: Nosso amigo, o Diego, o Jean, o Alemão. Grande abraço, meu amigo Alemão.
0: Tuti, bom dia. O Roberto por aqui. Fala, Roberto.
10: Bom dia, Bertoldo.
0: Bom dia.
10: Bom, ótimo final de semana pra todos nós aí.
0: Tá bom.
10: Olha só. Moro em Camboriú.
0: Sim.
10: Vou aproveitar a Itapema, fazer um trabalhinho aqui, né?
0: Opa, e daqui a pouco vou aproveitar a Itapema também.
10: Como se diz, é um bico.
0: Uhum.
10: Mas, toca alguma coisa que é da ABBA.
0: ABBA?
10: Barbaridade.
0: Vamos tocar. Dancing Queen.
10: Maior e melhor grupo que tem na...
0: Anos 80.
10: Que teve, né?
0: Uhum.
10: Nas antigas aí.
0: Tá
10: valeu,
0: bom.
10: Valeu, Bertoldo.
0: Valeu.
10: Um abraço.
0: Abraço.
10: Deus aí, um ótimo final de semana pra todos nós aí, gurizada.
0: Valeu, Roberto.
11: Bom dia, Bertoldo.
0: Bom dia.
11: Valcílio São José.
0: Ô, São José.
11: Tô aqui, Angelina, no sítio Curva do Vento, curtindo.
0: Abraço, pessoal, São José, Rádio Grande Floripa, aí.
11: Toca pra nós hoje aí, Ed Grant.
0: Boa.
11: Celeste Kevinil. Ofereço aí pra toda a galera que tá escutando aí, pra vocês aí da rádio.
0: Uhum.
11: E pra minha esposa Elizabeth, que tá aqui comigo.
0: Valeu, valeu.
11: Um abraço e bom final de semana.
0: O Ivan, também de São José, ó.
12: Abertudo, já estamos em casa. Gostaria de escutar com Terry Winter. Obrigado, você escolhe a música aí.
0: Tá bom, tá bom. Tem mais o Leandro por aqui, bom dia.
13: E aí, Rádio Menina, bom dia. Como é que tá? Tá
0: bom.
13: Top ouvir a rádio, hein?
0: Obrigado.
13: Então toca pra nós aí, Bon Jovi. The Miracle.
0: Valeu, valeu, vamos lá.
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0: Macabaú. Mais participações, o Cláudio César.
1: Alô, alô, Rádio Menina Loberto.
0: Opa!
1: Toca essa aí, Nena, 1983. Isso sim é baú, hein?
0: Vamos
1: tamo
0: tocar.
1: Tamo junto, Cláudio Itajaí, Litoral Catarinense.
0: Valeu, Cláudio.
1: Um abraço.
0: Abraço.
1: Uhul! Sabadão, lindo demais.
0: Lindo demais. O Paulo.
2: Bom dia, Bertoldo. Eu gostaria de escutar Amadeus.
0: Amadeus,
2: Rock. Que é o Paulo de
0: Rock me Amadeus, boa. Meu amigo Célio Laurentino pediu Dire Straits. Fala, Célião. Ah, quem mais aqui? Ah, bom dia aqui pra Ciane. Bom dia, boa
3: bom
0: tarde.
3: Bom dia, Rádio Menina de Camboriú. Sou Ciane, moro em Indaial. E queria ouvir nesse flashback lindo de todo sábado, Paralamas do Sucesso, Meu Erro.
0: Boa, boa, boa, boa. Vamos lá.
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0: Macabaú, é bom demais, é um sabadão. A vontade de a gente ficar o dia inteiro aqui ouvindo Flashback, não é verdade? Afinal de contas, Flashback, música boa, não fica velha nunca. E esse é o clima, esse é o espírito do nosso Toca Baú, todo sabadão, aqui na programação da Menina, na rádio de 1 milhão de amigos. E a cada amigo, o nosso desejo que seu dia seja especial, seu final de semana seja lindo. Obrigado pela audiência. Vamos juntos, até uma. Já já as últimas de hoje.
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0: Rádio Menina, meio-dia 51.
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0: É coisa boa. Vamos às últimas mensagens de hoje. Olha, gente, que loucura. Que sabadão especial vocês fizeram junto com a gente aqui no nosso Toca Baú deste sábado. Muito, mas muito obrigado pelas participações, viu? Vamos às últimas de hoje ainda. Vamos lá, ó. Deixa eu ver quem que é aqui. Alô, boa tarde.
6: Bom dia, Bertô, tudo bom?
0: Bom.
6: Aqui é o Matheus, do bairro Pequeno.
0: Fala, Matheus.
6: Toca o Mano Teixeirinha aí.
0: Opa.
6: Representando a todas as famílias brasileiras.
0: Abraço pra minha esposa e filha, a Júlia Helena. Ele mandou aqui o Matheus também. Eu vou pedir pro Nilo tocar pra você depois. Gilmar, diga, Gilmar.
7: Bom dia, Bertoldo. Bertoldo é o Gilmar de Jaguaruna.
0: Jaguaruna.
7: Criciúma,
0: legal, Milão. Conheço lá.
7: Eu moro lá.
0: Uhum.
7: Sou de lá, mas uhum, hoje eu tô morando em Camboriú.
0: Que legal.
7: E eu queria pedir uma música aí do Zé Ramalho. Uma música boa aí do Zé Ramalho aí.
0: Vou tocar uma pra você aqui. Vamos lá, vamos dar. Tocar o Zé Ramalho. Bom dia, pessoal. Falar que o programa tá top, Mil, muito bom. Obrigado, Heloína. É a galera que tá pedindo as músicas hoje. Vossice, bom dia. Feliz final de semana, vocês. Obrigado. E mais?
8: Bertoldo, boa tarde agora. Sou eu de novo, Marlene.
0: Fala, Marlene.
8: E eu ouvi essa música que eu ia pedindo agora.
0: Ah.
8: Já pediram, então eu vou no embalo dela.
0: Qual?
8: Uma boa tarde pra ti, tá?
0: Tá.
8: Um abraço, um beijo da Marlene aqui. Ah, eu ia pedir essa música com essa moça aí. É Fernando, com a perna.
0: Ah.
8: Dá pra você tocar pra mim?
0: Vamos ver se dá tempo aí.
8: Minha irmã Nete.
0: Roberto pediu Voyage Voyage, eu toquei há pouco. Antônio Carlos.
9: Aqui o Antônio. Tá bom, Antônio Carlos Tainag. Mora em Goiânia, tá bom?
0: Tá bom.
9: Antônio Carlos Tainag. Tá? Eu sempre tô ligado na menina.
0: Obrigado, Antônio.
9: Tá bom? Então, uma boa tarde, um bom fim de semana pra vocês, tá bom?
0: Valeu.
9: Antônio Castro Renato, mora em Goiânia, tá bom?
0: Yara.
10: Yara, tudo bem?
0: Tudo.
10: Um ótimo final de semana a todos.
0: Valeu, obrigado. Quem mais? A Roseli. E o Tina Tanner, toquei há pouco. Laura, oi Laura, tudo bem?
11: Bom dia, Bertoldo, tudo bem?
0: Tudo bem.
11: Hoje vamos curtir esse sonsaço aí pra recordar, né? Que recordar é viver, tá bom? E eu quero oferecer essa música aí pra todos que estão curtindo o Toca Baú, pra ti e pro nosso querido fã-clube aí.
0: Valeu.
11: E desejar um excelente final de semana a todos. Um
0: obrigado.
11: Beijo, é a Laura Messi.
0: A Rosana, oi Rosana.
12: Oi Bertoldo, bom dia, aqui Rosane de Itajaí, ligada na programação da Rádio Menina. participar do sorteio. Bom final de semana a todos.
0: O Francinaldo de Manaus, parabéns pelo repertório de hoje, Bertoldo, parabéns pelo programa. Obrigado, Francinaldo. Um abraço pra toda a turma aí em Manaus, curtindo pelo aplicativo, Dedé do Picolé.
13: Boa tarde, a rádio número um do Hip Hop quer pedir uma música.
0: Ah.
13: Os Homens Mandados pelas Mulheres, pro Sandro.
0: Valeu, Sandro. O Ângelo Matias por aqui, fala Ângelo.
14: Bom dia, Bertoldo, Ângelo Matias. Gostaria de pedir a música do Mick Jagger, Say You Will, oferecer a todos os amigos e amigas que podemos tocar bom sábado.
0: Mick Jagger.
14: Bom fim de semana a todos, valeu, obrigado.
0: Valeu. Cecília, que está almoçando em boa companhia, o Ivan fechando por aqui, Ivan.
15: Meu amigo Fernando, aliás, Bertoldo, né?
0: Oi.
15: Até semana que vem, se Deus quiser. Vai e vote
0: até
15: sempre.
0: Até segunda, amém. Valeu, Ivan.
16: Opa, boa tarde, tudo bem? Aqui é o Rafa da Lavação.
0: Fala, Rafa.
16: Estética aqui na Marina Confiança.
0: É.
16: Toca uma música aí pra nós, estão ligados aí.
0: Abraço.
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0: Ô, oh, maravilha. Obrigado, obrigado. Já vou lá, já. Já boa tarde, vamos pagar o cachê.
17: Bem, eu sou a Nora da Barlene.
0: Ei.
17: Só que ela manda só pra irmã dela, ver se pode. Nós estamos aqui tomando uma pinga aqui pra se esquentar aqui. Já esquentou, né? Lógico.
0: É.
17: Eu quero escutar uma música aí. Uhul! Dá-lhe pinga.
0: Valeu, gente!
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3: 1:56
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0: 2:16.
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0: 3:17.
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13: Respeite a sinalização de trânsito. 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
4: 3:37.

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0: Eu acho que você tem que mandar aquela mensagem. Mas manda o que tá no seu coração.
1: Porque se fosse eu falaria mais ou menos assim.
2: Ei, boa noite. Antes de te bloquear, eu só vim te dizer que a partir de hoje pode tocar o terror, fazer o que quiser fazer. A boca é sua, curte sua farra, sinto mais nada.
0: Não, apaga, apaga, apaga.

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4: Ui, né, gauchada, agora 16h, tu já sabe, né, che? Eu vou chegando pra começar com o Tchê Menina, programação baguala de bailão do sabadão.

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1: 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Valeu, Nilo. Eu, Bertoldo, direto aqui do Mundo Car, pro Tchê Menina da Menina FM, a rádio de 1 milhão de amigos.
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Axé, como é que temos? Tranquilo, uma barbaridade. Sábado na vida de todos nós, e quando é sábado, tu já sabe, tem tia menina de tarde às 4 horas. Neném, agora 4:08, nós estamos chegando com o Clube Z, Churrascaria Pampa, Mário César Clivate, a partir de agora juntos, na melhor programação do baile gaudeiro, gauchada, entreveradita, tia Salgado. Ele, tia Salgado, velho, como é que tá? Tranquilo e sereno, ele é mundão. Então tá bueno demais, obrigado pela audiência, pela sintonia, um quebra-costela tamanho do Rio Grande para essa gauchada espalhada nos quatro cantos desse mundão, velho. Vamos lá de Camboriú, pessoal aqui de Balneário Camboriú, gauchada de Itapema, Itajaí, Meia Praia, Navegantes, um baita quebra-costela, nós estamos juntos a partir de agora, gauchada do Paraná também, tem uns gaúchos espalhados por lá, tem um pessoal lavando o Celta. Diz que lá o céu tava lindo e o pessoal foi mexer pro lavar carro, ficou céu tá preto. É, diz que o céu tá preto, por lá estão tentando limpar o bicho velho, o Marcelo e a Dani, né? Atracado num chopezito de vinho por lá, né? E tão lá lavando alto. Aí que eu me refiro. Um abraço, Marcelo, Dani, tudo é bom pra vocês. Obrigado pela audiência, pela sintonia, tá bom, né? E nós vamos ecoando por aqui a partir de agora na programação mais especial do rádio, na sua Rádio Menina de Balneário Camboriú. A gauchada por aqui também, né, che? Claro, sempre. Olha, mundo velho, aumenta o volume da radiola. Vamos fazer eco nas coxias. Eu sou o Xenilo e temos chegando, che!

louco, velho. E que vai se atracar no veneno, tio? Que barbaridade. E café de manhã cedo, os dois ao mesmo tempo. Deus me livre, eu tenho medo. Agora 4:17. Feminina, ao vivo em cores e nós por aqui. Se mexendo, louco, velho. Embora que tenha os filhos do sul. Aumenta o volume da radiola. Vamos fazer.

E olha, Christopher, velho. Ele falou assim: Nilo, vim te dar o meu redondo. É verdade? Um queijo? É o redondo, queijo, né, tio? Ah, tá. Eu, o pessoal fica pensando coisa, mas eu tenho que explicar. Mas que barbaridade. Ele, mundo velho, já nós temos de volta gauchada com mais marca na programação. Aumenta o volume, vamos fazer eco nas cozinhas.

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0: aí, a Milonga Maragata, César Oliveira, Rogério Melo, meu amigo Christopher Militz, gratidão aí, obrigado pelo queixo, no velho, que o patrão lá de Riba abençoe. Manda um abraço aí pra Prenda, pra Piazada também. Diga que nós mandemos. Pra tua mãe, dona Silvana, também, naquele UPA bem especial. E quem tá por aqui falando comigo é o meu querido Luiz Lerner. Aiza Lerner, velho, como é que tá, pia?
1: Fala, Nino Deitos.
0: Buena. Boa tarde, Chiru, velho.
1: Tchê, menina. Tô na audiência, tô na escuta, voltando da 40ª Festa Nacional do Colono de Itajaí. Estava lá trabalhando desde manhã cedo. E agora voltando pra casa só pra me arrumar pro show do Zezé de Camargo.
0: Azar.
1: Começa hoje às 10 da noite. Olha, a festa tá sensacional. Convite a todos aí pra participar, inclusive você.
0: Tá bueno.
1: Depois da programação do Tia Menina, tá convidado pra participar da Festa Nacional do Colono de Itajaí.
0: Tá certo,
1: muita
0: Lerner,
1: música
0: véio.
1: Boa, muito modão. E aproveita pra trocar uma gauchesca e ensinar uma do Zezé pra nós aí.
0: Tá certo. Tem que ser gaúcha, hein, John, velho. Tem que ser gaudéria. Um abraço pro Marcos Lorivo, lá de Sanxerê. Tá lá em Xanxerê com a radiola ligada, o Lorivo, velho. Mas, Ati, como é que temo? Mário Clivati, meu grande amigo. Quebra-costela tamanho do Rio Grande, Mário, velho. Música.

52, louco velho. Olha ali, Arthur Saldanha, tá aí o gaúcho. Aumenta o volume da radiola, vamos fazer eco. E daqui a pouquinho tá atendendo a gauchada, né? Alô, Mary, como é que tá na fazenda do Cedro, dona Mary?

Muito bueno, Gés, é demais, né? Que tal uma rancheira? Tu gosta de rancheira? Aquelas bem puladinhas, caprichaditas, não mas? Erlon Pericles, só da rancheira, che! Alô, Dirlene do FEC! Alô, Priscila! Priscila é do chamamê, né, che?

0: E aí, louco, velho, gostou da rancheira, velho? Agora 4:58, 4:58, deixa eu mandar um abraço especial aqui pro Gilvan, né, Che? Ele gosta de uma barbaridade do baile na serra, mandando pro Paulo e pra Adelaide, né? Vou mandar, Che, que ele quebra a costela pra ti. Gilvan tá aí no Rio do Meio, Itajaí, ligadito com a gente, obrigado pela audiência. Dona Vani!
1: Boa tarde, Nilo.
0: Boa tudo tarde, bem? Tudo bom?
1: Desejar um ótimo e abençoado final de semana a vocês da rádio, aos ouvintes.
0: Tá bueno?
1: Gostaria de ouvir com Porca Véia, Lembrança. Por isso, todos estão curtindo a programação, meu esposo Rogério. Obrigada.
0: Tá bueno, um upa bem especial pra ti, Lembrança do Porca Véia, né? Vamos rodear essa marca aí também. 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É a luz do meu rancho. Essa é especial, Marli Otilha. Tá na faxina, ligadita com a gente. O Luiz lá de Brusque pediu um bugio. Daqui a pouquinho, cara, queima no ar o bugio, meu bebê.

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2: 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Na sequência, pra fechar a noite.

0: Tá bueno, né, Che? 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Aproveitar e mandar um abraço pro Joel do AD, da Vegantes, né, tchê? Tá escutando nós, o Joel velho, daqui a pouquinho tu vai escutar o bicho velho pronunciar por aqui. E o Bertoldo, como é que tá, Bertoldo velho? Fala comigo, meu galo!
1: 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Valeu, Nilo. Eu, Bertoldo, direto aqui do Mundo Car, pro Tchê Menina da Menina FM.
0: Tá bueno.
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0: Aí sim, Bertoldo, velho. Depois tu me mostra o carro que tu comprou, viu, Chico? Que duvido que tu foi aí sem trocar de auto. Ah, uma oferta dessa é preço louco de bom. Eu volto já, louco, velho.
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0: Cabelo de massa, agora 5:07, 5:07 na programação louca de baguala. A dona Lúcia e o Joelso estão me ouvindo lá na 2500, lá no Mercado JL. Um abraço especial, dona Lúcia, um abraço especial, meu amigo. Ô, índio velho. Ô, Lúcia, o homem não te convidou mais pra dançar? É só promessa mesmo, Lúcia. Eu acho que, viu? Eu acho que o homem só quer saber de churrasco, de dançar nada. Eu fiquei sabendo que vocês vão sempre lá na Pampa. Bom, fui lá essa semana, lá o Roberto me falou. Sabe a dona Lúcia? Ela e o marido? Aquele baixinho, pequenininho, gordinho. Eu falei, o Joel? Falei, é esse mesmo. Eita barbaridade, que estão sempre por lá, né? Engraxando o bigode. Aí que eu me refiro. Vai ter abraço, Lúcia. Tudo é bom? Quem me pediu essa marca aqui foi o... meu grande amigo, ouvinte do programa, o Gilvan. Grande Gilvan, velho. E aproveita, Joel. Vai lá e tira a prenda pra dançar agora, mais ou menos assim, ó.

0: Música fandangueira é de menina.
1: É amanhã demais, daqui a pouquinho nós vamos falar do Xeloquedo, que vai estar lá no Clube Zé hoje de noite, né? Piazada tá na estrada ainda, estão dormindo no busão, pra chegar com a corda toda hoje de noite, fazer um baita fandangão, fandango de patrão hoje no Clube Zé. Daqui a pouquinho o Ivan tá aqui, tá atracado numa cuia de mato, o homem velho chegou, a primeira coisa que ele viu foi o mato, falou, xê, tô seco por um chimarrão, quebrei a térmica hoje de manhã, não deu de fazer o mate. Mas me dá uma cuia de chimarrão. Claro, xê, tá aí o chimarrão, você sirva. E já já nós prosemos com ele, porque essa música foi o Christopher Militz que me pediu, né, tchê? É a marca especial do Coplas de um Viramundo. Essa é do Porca Véia também, escuta aí, xê.

0: Lasanha, le barbaridade! Ivan Drogaio, arrasta esse microfone pra perto de tu aí, bicho. Isso, índio velho, mas homem, eu não sei, eu nunca tinha visto tudo de bombacha, primeira vez, che. Como é que você tá? Tudo tranquilo? Seja bem-vindo.
1: Danilo, tudo bem?
0: Tudo bom, tia, tranquilo.
1: Boa tarde, ouvinte da Rádio Menina.
0: Hoje, porque tu veio no Tia Menina, tu veio de bombacha.
1: Pois é.
0: Mas galo, velho.
1: Então já pronto pra logo mais à noite, né?
0: Cheloquedo.
1: Cheloquedo, velho.
0: Ah, que barbaridade, bailão, né? Bailão.
1: É uma honra, né, Nilo, trazer essas atrações maravilhosas da nossa região, né? Trazer aqui pro Clube Z, né?
0: Tá certo. 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
0: 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Mas eu já fui também, peraí. 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Bem, vou contar. Nossa, todos aqui, né?
1: Foi muito, né?
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1: Tem, Nilo. Segunda-feira é o curso de dança, né? Do nosso amigo Paulo, Laçando a Tradição, toda segunda e quarta. A terça-feira tem um baile da melhor idade.
0: Pois
1: terça-feira.
0: É.
1: Terça-feira.
0: E eu tô quase indo no baile da melhor idade também.
1: Sim, terça-feira inicia às 15 horas e vai até às 20 horas.
0: Até às 20.
1: Na terça-feira.
0: Tá certo.
1: E tem a nossa tradicional, toda quinta e domingo, né? Quinta-feira inicia às 19 e vai até meia-noite 15 aproximadamente, ou até mais, dependendo da atração. E o nosso domingão inicia às 18 horas e vai até meia-noite e alguma coisinha também, depende da atração.
0: Tá certo. E o sábado...
1: E o sabadão a cada 15 ou uma no mês, dependendo da data bem certinho das bandas que estão chegando aqui próximo a nós.
0: Tá, né? Certo.
1: Nós fizemos essa parceria bacana aí com as bandas aqui.
0: Esses dias teve o Chiquito aí, foi bueno demais o Fandango, né?
1: Semana passada teve o Sandro Coelho.
0: Sandro Coelho, outro baita.
1: Nossa.
0: Barbaridade. Até esperei que tu viesse no Sandro Coelho aqui pra ter um papo com a gente.
1: Não consegui, velho. É. Não deu uma correria grande nos sábados.
0: E aí hoje... tudo prontito, né?
1: E hoje... Hoje o nosso amigo, né? Cheloquedo, nosso amigo Cris.
0: O Cris, né? Do Cheloquedo. Que pena que não chegaram, tio.
1: Não deu tempo.
0: Bem que eles podiam estar com a radiola ligada e chegando agora. Falei, não, vou dar um pulo lá agora. Já
1: nossa.
0: E correr aqui pra bater uma próxima.
1: Seria
0: não
1: muito,
0: tem problema.
1: Na seria próxima, muito especial.
0: É, na próxima, tu sabe, né? Já fala pra ele, ó, tu chega meia hora antes, piá, pra nós ir lá na rádio.
1: Tava com certeza.
0: Esperando, né?
1: Com certeza.
0: E como é que vai ser o baile hoje? Como é que tá os ingressos? Como
1: então,
0: é que faz pra vender?
1: A procura tá legal, tá bem bacana, uhum. Né? Quem quiser já aproveitar, adquirir já o ingresso antecipado, corra quando dá tempo, né? O baile inicia, a portaria inicia às 21 horas, o baile com o Cheloquedo às 22 horas e o Cheloquedo vai até a meia-noite.
0: E tá? Depois vem
1: o Grupo Evidência.
0: O Evidência. E também é outro bailão sempre.
1: Outro bailão.
0: Esses são, como, assim, como a gente diz, eles já são da casa, né?
1: São da casa. São da nossa casa. Região aqui, né? Nada melhor do que proporcionar também essa oportunidade para as bandas da nossa região aqui, né, Danilo?
0: Com certeza, é importantíssimo porque sem o pessoal da casa, o pessoal da região, tu não consegue mensurar, vai vir só o pessoal de fora, mas cadê o pessoal daqui? Tu tem que valorizar a nossa turma também, né, Ti?
1: Com certeza, e o Clube Z sempre prioriza também né, a oportunidade também para nossas bandas da região, né, Nilo?
0: Com certeza. Os ingressos tem como reservar? Como é que funciona? Tem que ligar lá? Tem que ir lá? Como é que funciona
1: isso,
0: hoje?
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1: Exatamente, Nilo. Lembrando que amanhã tem o Domingão Especial da Z.
0: Pois é, che, amanhã tem o Domingão, como é que vai ser?
1: O Domingão início às 18 horas, tá certo. Musical Xodó Nacional.
0: Xodó Nacional, que também é da região, né?
1: Também da região. E o nosso amigo Juninho lá do Balanço Baileiro.
0: Balanço, né? Baileiro, bárbaro.
1: Bom demais, o Domingão Especial. Lembrando que o Domingão tem aquele café cortesia.
0: Aquele café cortesia. É um cafezão colonial, né?
1: Exatamente.
0: Vai ter aquele bolo de cenoura com cobertura de chocolate que tinha aquele dia que eu fui?
1: Vai ter.
0: Ah, aquele é coisa de... Aquele bolinho de arroz. Eu já gosto de bolinho de arroz, cara.
1: Bom, né, Nilo?
0: É, eu que gosto por demais.
1: Esses são os diferenciais da casa, né?
0: É, com certeza. É, o seu contato, tudo que quando eu vou lá, tô sempre, né? Eu nem janto. Eu vou antes de jantar. Eu sei que tem um cafezão
1: colonial. E a Quirela?
0: A Quirela. O dia que teve Quirela foi uma janta, foi uma quinta-feira, né? E daí nós estava numa tropa lá. Aí comemos Quirela, enchemos o bucho. Eu cheguei lá primeiro. Vamos me dizer uma coisa, che. Sobrou Quirela aí para nós almoçar amanhã. Já me arrumou uma marmita de Quirela. Almoçamos no outro dia, né?
1: Coisa boa, né?
0: Pô, coisa especial de primeira, né, che?
1: É isso aí.
0: Mas que barbaridade.
1: Então, Nilo, feito o convite para logo mais.
0: Logo mais do
1: Clube
0: Z.
1: Sabadão do Clube Z. Dessa vez com Tchê Loquedo e Grupo Evidência. E amanhã o nosso Domingão Especial da Z também, né? Com início às 18 horas amanhã, Domingão. E com Xodó Nacional e Balanço Baileiro no palco do Clube Z.
0: Tá certo. Ivandro, obrigado, Xê.
1: Lembrando que vem muita atração ainda pra chegar, tá?
0: É. Quem mais que vem por aí daqui uns tempinhos?
1: Vem Corpo e Alma, vem os Atuais.
0: Que bárbaro.
1: Vem muita coisa
0: vem
1: boa.
0: Vem o Céu e Cantos esses dias, né?
1: Vem o Céu e Cantos esses dias. Então tem muita atração boa ainda pra chegar. Tem musical São Francisco também.
0: Opa, bom.
1: Então assim, ó, é só bandaço, né?
0: Quem teve aí também foi o Paulinho e o Fábio, né?
1: Paulinho PF, e Fábio, teve uns dias atrás aqui no Clube
0: Z. É, porque o PF era tanto o Paulinho quanto o Fábio era do São Francisco.
1: São Francisco.
0: É. E eu conheci os dois, fiz amizade com os dois. O Fábio, na época da pandemia, nós fazia live lá no Paraná. E ele apareceu por lá, o homem velho vendia faca. Aí fizemos uma entrevista com o bicho velho, sorteamos uma faca lá pro povo. E o homem velho, gente, buena demais a conta, sim. Fabião.
1: Nilo, fique ligadinho, né? Nas nossas redes sociais, né, Facebook, Clube Z, Instagram, Clube Z, TikTok, Clube Z Oficial 2026. E também aqui na Rádio Menina.
0: Com certeza, Xê. Obrigado, Ivandro. Um baita fandango pra ti hoje à noite. E o Xê Loquê desse índio velho aqui, ó. Essa marca aqui é deles, ó. Que parasse o baile, Ivandro. Mas que bárbaro. Graças a Deus que no Clube Z não para, louco, velho.

Esse é o Xiloquino Gauchada. Se o baile parasse, mas oi, Galexê, é hoje à noite lá no Clube Z. Tu tá convidado, tá, Xê? Tu tá convidado a dançar, a chacoalhar o esqueleto. E o tio Osmar Fernandes, meu grande amigo, ô, seu Osmar, onde foi?

0: tarde para todos vocês. E daí, Paulinho, como é que temos?
1: Boa tarde, meu amigo Nilo, também.
2: Tarde.
1: Da Rádio Menina, programa Tchê Menina. Dizer que para mim é uma honra hoje, nós estamos aí em véspera já da gravação do DVD, esse trabalho, comemoração aos 10 anos de carreira. Quero fazer questão de vir lançar aí no programa do Lilo as modas gaúchas. Eu tô gravando nesse trabalho, tô levando participações importantes, como o caso do Baitaca, que é do nosso segmento, e tantos outros que vão vir participar aí. Dar os parabéns pela audiência, mandar um beijo no coração dos ouvintes e agradecer a Rádio Menino, que sempre teve um carinho especial comigo, com as minhas composições e também com o nosso público, que está sempre na sintonia de vocês aí. E parabéns, obrigado por estar divulgando nossas modas, a cultura gaúcha, e é disso que nós precisamos.
0: Mas vamos deixar rodando uma, qual é que tu escolhe?
1: Bota o Pai do Chucrismo aí, que é a moda do meu primeiro trabalho. Eu tive a grata satisfação quando gravei essa música, meu saudoso tio Gildo, que era meu padrinho dos Monarcas, estava junto comigo no estúdio, gravei no estúdio dele, foi o primeiro artista a gravar lá no estúdio dos Monarcas. Então deixar esse registro e também um beijo no coração de todos os fãs do tio Gildo, através do Pai do Chucrismo, e sejam todos abraçados por nós.
0: Desse jeito mais ou menos, bom que bom.
2: Tá bueno, tio Osmar, véio. Um quebra-costela tamanho do Rio Grande. Gratidão aí pela recordação, pela lembrança aqui na programação do nosso Tchê Menina. E o Chiru, véio, vai cantar aqui, Paulinho Mussilim. Eita, gaiteiro, véio.
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0: aí, seu pai do chucrismo, Paulinho Mussilin, né, tia? Essa marca é louca de especial aqui na programação do Tia Menina. E tem uma gauchada esperando as marcas, daqui a pouquinho teve a garota, elas vão atender todo mundo aqui também, né, che? Tá certo? O Elias Churrasqueiro tá ouvindo a gente. Ah, ô, barbaridade! Mas de novo, Elias, eu não acredito! Essa vez eu tava São de Gole, homem, velho, mas que... Esses dias atrás, o Elias Churrasqueiro se bloqueou sozinho lá no grupo do fã-clube. E agora de novo. Mas que barbaridade. Daqui a pouquinho, só, deixa eu ver aqui onde é que tá o fã-clube, eu já vou colocar o CD Vorta aqui. Pera aí, cadê? Vamos achar aqui o fã-clube da Rádio Menina. Cadê? Eu não sei onde que tá. Depois eu vou achar aqui. Eu tenho que colocar de volta lá no fã-clube, tá bueno? Mas, ah, Elias, veio! Quem mais tá escutando a gente? Boa tarde, Nilo Deitos. Rodeia a lembrança do Porca Véia, Benilson Piovesão, lá de Joaçaba. Ele, Joaçaba, véia! Quero mandar um abraço pro meu grande amigo Valdir, da conveniência do Valdir, do Bar do Valdir. Ali no Bar do Valdir, é Christopher, tem pinga de cataia. Eu, quando saio daqui, de vez em quando, eu passo lá pra moiar a palavra. É, dou uma moiadita na palavra, né? E vou lá, e vou pra casa. Mas o Valdir hoje tá lá na Praia São Miguel, lá no Gravatá, lá no rancho, homem velho, de Penha, lá do ladinho de Penha, entre Navegantes e Penha. Olha lá nas pedras. Mas, ah, galo, velho, como é que tá por aí? Um quebra-costela tamanho do Rio Grande pra ti, Valdirzão. Um abraço especial. E ele me pediu uma marca, eu vou rodar aqui na programação, porque essa marca... ela não pode faltar num programa Gaudério, né, Xê? E essa marca é louca de especial. E eu vou trazer agora o nosso momento nativista, né, Xê? O nosso momento nativista, a faixa nativista, com essa marca louca de especial que o meu grande amigo Valdir pediu pra gente aqui na programação.
1: Noite, menina, faixa nativista.
0: César Passarinho.

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4: Tá bueno demais, che. Aizá, então tu sabe, né? Hoje, sabadão, tem xeloquedo lá no Clube Z, todo mundo convidado. Vai lá dançar, se divertir, né? Pra fechar a noite o Grupo Evidência e amanhã Xodó Nacional e o Balanço Baileiro. Ei, a coisa buena, né, che? Se divertir, dançar, fazer um festerê, do jeito que tu quiser. O que importa é que se divirta. Tá divertindo, tio velho.
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0: Música for the Gator é Geminiana.
1: E tamo de volta, louco, velho. Deixa eu mandar um abraço pro Ivonir, tá acompanhando a gente ali em São José, né, tchê? Tá atracado numa cuia de... Ah, não, tá tomando chimarrão? Tá no café? Mas que barbaridade. E a cerveja? Ah, só mais tarde. Tá bom, então. Não trabalha amanhã, bicho velho. Vai tomar cerveja mais tarde. Tá ele e o piazito dele, João Pedro. É o entreveradito lá escutando a programação. Um baita abraço, meu amigo Ivonir. Tudo é bom. Quem mais? A Elisa. Ô, tia Elisa, lá no Paraná, lá nas Palmas, tá ouvindo a programação. Fizeram até um arraiá por lá hoje. Mas a tia Elisa, tá frio por aí ou esquentou? Fiquei sabendo que esquentou aí nos Campos de Palmas, né? Um abraço bem especial pra tia Elisa. Mandou um vídeo do arraiá. Hoje tem fogueira, tem quentão, né? Pinhão, doce de abóbora. Tracado no chimarrão lá, né, tchê? Ih, a coisa especial. Se eu tivesse por aí, nós se entreverava, né, Elisa? E olha a Nana, louca de bonito e paieiro na boca, Nana. Mas que barbaridade.
2: Ih, meu amigo velho, pra tudo esse povo que tá ferrado trabalhando num arraiá aqui na Elisa. Manda abraço pra todo mundo. Se você puder tocar o de casa, por favor. Beijo.
1: Grande Nana, tá certo, ô de casa. Vamos arrodear pra ti, com certeza. Nana, minha querida amiga, né, che? Tá com o rádio ligado, sempre acompanhando a programação. Upa bem especial pra ti, Nana. Manda um abraço pro Perigo, tá? Diga que eu mandei um abraço, meu amigão Perigo. Isso é Perigo, velho. Um quebra-costela especial, tamanho do Rio Grande, che. Dalírio lá em Londrina, também com a radiola ligada. Fala aí, Vancuns, como é que tá, meu velho?
3: Boa tarde, meu amigo Niro. Gostaria de chutar com o velho milongueiro. É mentira desse louco. Mas bate, não esqueça a minha música, grande Niro.
1: É mentira desses
3: velho
1: louco.
3: Milongueira. Milongueiro, é mentira desse louco.
1: Só por
3: louco.
1: Causa que tá na época das políticas, né, Pragão? Mas que barbaridade. Fala, Maria Luísa.
4: Boa tarde, tchê Nilo. É muito
1: boa tarde.
4: Sábado à tarde, a gente fica esperando chegar o tchê, menina.
1: Que bom!
4: E dizer que eu tô ligadinha, tá bom? Não vou pedir música, que todas são lindas. Beijo.
1: Beijo no coração, Maria Luísa. Eu tava falando, tu e o meu amigo Ivan têm sempre os mesmos gostos, tu já percebeu? É, eu percebi isso. Vocês dois gêmeos gostam de uma música do mesmo estilo. Um up especial pra ti, tamanho do Rio Grande, Maria Luísa. Quem me pediu o baile de colatada aqui foi o Paulo do Peixe, lá de Palhoça. Ô, Paulo, velho, daqui a pouquinho nós já carquemos no ar aí, xê. Mas agora é hora de... Pertus.
5: Ô, de casa.
1: Ô, de casa.
5: Ô,

0: Então tá bueno, tá aí a marca louca de especial, os nativos pra bailar engolatado, essa marca é especial, né? Deixa eu mandar um abração pra toda a tropa que tá com a radiola ligada ouvindo a gente aqui, deixa eu ouvir o Alberto. Fala, meu amigo Alberto, velho, como é que tá, louco?
1: Nilo, boa tarde a todos.
0: Boa da Rádio tarde, homem velho.
1: Uma excelente tarde, abençoada.
0: Obrigado, Chiro, velho.
1: Sempre ligadinho na melhor.
0: Tá bueno?
1: Um abraço. Tudo de bom.
0: Tudo de bom, Alberto, velho. O Queixinho tá ligadito com a gente. Fala, Queixinho. E as cachaças, Queixinho. Ele é um abraço, Che. Tudo de bom. O Gelson Goulart de Ludentes, rodeio dos Mirim. Estamos na escuta aqui em Florianópolis. O Gelson e a esposa, Bernadette. Alô, dona Bernadette. Um abraço bem especial, tamanho do Rio Grande. E o Mário Clivatti, meu amigo Mário Velho, tá escutando a gente. Mandou um chasque pro Clóvis e a Duda de Camboriú, né? Tô escutando a gente lá, o Clóvis e a Duda. Um abraço bem especial, tamanho do Rio Grande do Mário Velho, tá bueno? A Silvana Milites no caos, a mãe do Christopher, tá com a radiolita ligada também, acompanhando a programação. Obrigado, Che, tudo de bom. A Dirlene, a Pri, né, Che? A Ivete, fala, dona Ivete, como é que tá?
2: Boa tarde, seu Nilo. Uma boa tarde pro senhor de sábado. Pra todo mundo que tá escutando a rádio, menina, tá bom? Valeu.
0: Tá bom, um aquele abraço, dona Ivete. Pra ti também. E o Sandro velho lá nas Clevelândia, no Paraná, com a radiola ligada. Tá por lá, né, Che? Rodeando um açude. É, tá chovendo uma barbaridade por lá, né, Che? Um baita abraço, tamanho do Rio Grande. Ô Luiz Fernando Gulix, como é que tá, Gulix, velho? Tranquilo? Tamo na escuta, xeloquedo, sozinho não, né? Grande abraço pra ti, mandemos sim um xeloquedo, daqui a pouquinho já carquemos no ar mais uma deles aqui, tá bueno? Um baita abraço, manda um abraço pro Chimia. Fala, Chimia, velho, tá carregando a máquina, é? Carregando a máquina, tá comendo amendoim. Ei, bicho, velho, dona Angelita, tá peleando e fazendo um bolo por lá enquanto o homem carrega a máquina, tá certo, gente? Um baita abraço pra ti aí, Emerson Almeida, vulgo Chimia, mas tem que carregar a máquina mesmo. Olha o Picasso velho aí. Ele, mundo velho.
3: Que deu bom, uma barbaridade.
0: Cecília, Cecília, já te escuto, prenda. É em Florianópolis.

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0: 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Fala, Henrique Lustosa, como é que tá, louco? Tá pelas Itapema ou tá nos balneário?
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1: É por aqui, louco velho, na programação mais especial aqui do teu Tchê Menina, né, Tchê? Tem uma gauchada aqui escutando meu amigo Valdeci. Como é que tá, Valdeci, velho? Mandando um quebra-costela aí especial pra toda a tropa. Temos que tomar uma gelada junto qualquer hora, né? Ô, Everaldo, quem que você mandou mensagem e apagou, pragão? Fala, Valmor, como é que tá, homem? Pediu um bugio do tio Neco lá de Taquara de Blumenau, tá ouvindo nós, bugio do tio Neco. Vou ter que campear essa marca aí, tá? Vou ter que campear essa marca aí, com certeza. Então, espicha aí que já nós arrodeamos, tá certo? Tá bueno? Me pediram xeloquedo, né? Eu rodei uma antes, mas vou rodar de novo, porque eles vão estar no Clube Z, os parceiros nossos. O xeloquedo louco especial. Quem mais tá ouvindo a gente? O Francinaldo lá de Manaus. Fala lá, Francinaldo, velho. Pediu um Laerte no bailão, mas bah, o pessoal tá com o tio hoje, né? O tio Laerte no bailão. Essa é boa. Tio Laerte no bailão. Vamos achar aqui, porque essa aí nós temos que rodear, né? O meu amigo Francinaldo, tchê garotos. Tá lá no Manaus. Homem velho falou Nilo Deitos. E essa marca, eu me lembro que eu dançava. Dançava com a gaúcha aí, quando eu tava morando pra ir pra baixo. E agora dá saudade de lançar de novo. Mas ela é, velho. Francinaldo, um abraço pra ti, meu amigo velho. Quem mais? A Lê tá ouvindo a gente. Ali o Clóvis lá de Camboriú. Um abraço, Clóvis, velho. Tudo é bom pra ti, pra dona Lê. O Robson Gauchão, como é que tá, louco? Ele, o Cacalo da Madeireira. E o Arthur, Cacau tá mais tranquilo, né? Achou no videozinho? E achou de pena, patrão. Ô, Nádia Machado, como é que tá, minha presidente?
2: Boa tarde, tarde. Querido.
1: Tudo
2: gostaria
1: bom?
2: De desejar o programa todo, Tchê Nilo, pra Sandra.
1: Do seu Osmar, de aniversário
2: e
1: ontem, né?
2: Se você puder tocar uma música do João Chagas Leite, em homenagem a ela.
1: Tá.
2: Que ela é uma flor de formosura.
1: Com certeza.
2: Quem conhece ela sabe.
1: Uma querida,
2: que
1: especial.
2: Ela é incrível, é uma grande mulher. Obrigada, Nilo. Beijo, Sandra.
1: Um up especial pra tia Sandra, esposa do tio Osmar Fernandes. Obrigado pela audiência. Heloína, como é que tá, Heloína? Buenas tardes, prenda, como é que você tá? Tudo bom? Terezinha Machado, fala comigo.
3: Boa tarde, Nilo.
1: Boa tarde.
3: Eu tô muito feliz hoje. Tava assistindo o programa do Lio.
1: Do Lio?
3: Amanhã. Tirei um litificador.
1: Mas que beleza!
3: Eu vou aí pegar.
1: Venha fazer uma visita.
3: Abraço, vou levar uma gradinha aí pra vocês tomar um café.
1: Coisa especial!
3: Mas tô muito feliz. Faz tempo que tô. Eu gosto dos programas, todos os programas de vocês. Tô tranquila, mas ganhei um litificador hoje de manhã, tô muito feliz. Segunda-feira eu vou dar um pulo aí e pegar. E vou levar uma gradinha aí. Um abraço. E toca uma música pra mim do Baitaca, O Fundo da Grota. Um abraço. Um ótimo final de semana aí pra vocês da rádio.
1: Obrigado, Terezinha. Aquele abraço especial, querida. Fiquei feliz também contigo, com o teu presente. Tá bueno? Que Deus te abençoe, meu bem. Vamos que vamos, tchê.
4: O som do Rio Grande, Pratinho, velho.
1: E eu vou trazer aqui o João Chagas Leite pra tia Sandra, que a Nádia mandou. Como é que é? Ah, dona Terezinha, né? Uma querida. E eu vou mandar então, tia Sandra, essa é pra ti, ó. Eu gosto demais dessa marca, porque ela se chama Seiva de Vida e Paz. Tu conhece essa letra de música do João Chagas Leite?
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1: Imortal!
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1: João Chagas Leite.
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0: Os sintomas da gripe pior.
1: Ê, louco, que tá dando gripe aí no pessoal, meu Deus do céu? Que barbaridade, o Laerte, a idade, viu, tio Laerte? Meu grande amigo Eugênio Belotto, índio velho, uma canuda, uma barbaridade. Meu baita amigo, tudo bom contigo? E aprenda, tá aí do teu lado, não? Pra nós mandar um up especial pra ela também. Me responde, filho velho. E o chevetão, viu, Christopher? O homem velho tem um chevetão branco. Acompanha ele faz mais ou menos uns 50 anos já, aquele chevette. É ou não é verdade, tio Eugênio Belotto, meu grande amigo? Um quebra-costela, tamanho do Rio Grande, conterrâneo lá das Palmas, Paraná. E agora conterrâneando por cá também, né? O homem velho já tá por aqui faz um tempão, né? Já tá lagarteando no solo do litoral faz tempo. Jogador de bocha da cancha 1. É da cancha 1, Belotto, ou da 3 que tu joga? Nunca me lembro, che. As que barbaridade. Grande Belotto, velho, me pediu uma milonga bem caprichadita. E essa, então, tu já guarda na memória, amanhã cedito. Tu procura aí no teu YouTube, tu procura aí no teu aplicativo pra tu escutar essa marca amanhã cedito, que ela chama Milonga Declarar o Dia.

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1: Cabuino demais, programação louca de especial e baguala no Tia Menina. Alessandra e o Dinho estão escutando a gente, né, Tia? Pedindo um gritos de liberdade. Diz que é o hino deles. Que Deus abençoe nosso Rio Grande. Alidinho, um abraço especial pra vocês. Um abraço. Olha o que a Nádia me falou aqui, o Elias Churrasqueiro.
2: Mas bate Nilo, né? Oi? Que o Elias Moraes Churrasqueiro foi limpar as conversas e ser grupo. Tá demônio desde ontem.
1: E até as 8:30 que libera pro homem voltar, né, tia? Mas que barbaridade. Mandar um abraço pro Enildo, tá ouvindo a gente? Fala, Enildo, velho.
3: Boa noite, boa noite.
1: Boa noite, Che, como é que tá?
3: Boa noite, amigo, chegando agora aqui pelo meu rancho. Tô vindo lá de Canelinha, lá. Fui lá pegar metade de um boi. Agora me encontro aqui pelo meu rancho aqui.
1: Tá no rancho, Nilo, já.
3: Se puder mandar pra nós aí. Desde já eu te agradeço com João Luiz Correia. Farrancho missioneiro. Se é possível. Meu amigo, boa noite.
1: Vai estar tá abraço, Che.
3: Sábado.
1: Vai estar tá sabadão.
3: Feliz final de semana. Você e familiares todos aí.
1: Tá bueno, Nildo.
3: Nossa, amigo.
1: Quebra costela.
3: Esse pessoal que tá ouvindo essa rádio maravilhosa. Boa noite, boa noite.
1: Boa noite. E o Francinaldo escutou a marca, mas não escutou o quebra-costela. Então vai um quebra-costela pra ti, louco, velho. Grande Francinaldo lá de Manaus. Manauara, manauense. Eu falei que ele teve uma namorada aqui no Rio Grande do Sul, né? Diz que aprendeu a falar tchê, aprendeu a comer carne mal passada, tomar chimarrão, queimou os beiços umas duas, três vezes, mas daí aprendeu. E até dançar baile, fandango, gaudério, né, tchê? Ei, Francinaldo, velho. O Carlos do Uber cortando a 101 sentido norte. Tá voltando de Biguaçu. Foi visitar os netos Heitor, o José e o João Pedro. Carlos velho, a dona Cátia, a Bisa Maria Alzira, voltando pra Balneário. Aquele abraço especial, então, estão chegando já por aí, né? Dona Maria Alzira, dona Maria Alzira, um grande abraço, tudo bem? Ângela, opa, buenas, pode ser aqui mesmo. É, pode ser aqui mesmo, pode mandar o pedido, tá bueno, prenda. Um baita abraço pra ti, mãe do Rio Grande. Quem tá escutando o Aldinho, vem aqui, ó, mandou mensagem de áudio, fala, Dinho!
4: Fala, Nilo, meu querido.
1: Tudo bom? Pô,
4: manda uma bem campeira do Baitaca pra nós, hein? Pra mim, minha patroa, Alessandra Lima.
1: Mas se tu mandar o Gritos de Liberdade, eu fico mais feliz. Ai, ai, meu velho, então fique faceiro aí. Agarra a prenda de um zupa bem apertado.

0: caminhoneiro, meu
1: Vamos, che, que eu já tô preocupado com o amigo Ivonir. Deve estar doente.
0: Oh, beleza, ainda mais.
1: Tomando café no sábado de tarde. Chimarrão no sábado de tarde. Se sou eu, tudo bem, já tô acostumado. Mas o Ivonir no sábado? Barbaridade, Ivonir, velho. O que que tá acontecendo, louco? Um quebra-costela pra ti, tá bueno? Quem mais aí? O Joel de Navegantes tá ouvindo a gente. Ai, tá bom então. Um abraço, Enildo. Tudo de bom pra ti, meu amigo velho. Um abraço pra Cecília. Peraí, que me deu um B.O. aqui. Peraí, que eu tenho que voltar pra escutar ela aqui. Onde é que tá tu? Fala, minha querida.
2: Ô, tio Niro, Cecília novamente, passando do João, feliz aniversário atrasado, que ontem a nossa amiga Sandra, a esposa do seu Osmar, Fernando, estava de aniversário. Que Deus abençoe você sempre, Sandra. Continua sendo essa pessoa maravilhosa, uma excelente pessoa, uma excelente esposa, uma excelente mãe. Tudo de bom para você. Tive a honra já de conhecer a Sandra um dia na festa Farroupilha.
1: É uma querida.
2: Dela. E também, um recado para Gaúcha. Ô, Gaúcha, fiquei muito feliz que você ganhou o liquidificador. Já tô preparando ali umas frutas de amora para levar na tua casa para nós tomar aquele licor.
1: Tá? Também vou.
2: Tá bom? Que ela mereceu, Nilo. Porque ela é uma excelente mulher, uma pessoa bacana, uma amigona que eu tenho, essa Gaúcha, e ela é ouvinte número 1 da Rádio Menina. Realmente, ela escuta todos os programas. Foi o primeiro presente que ela ganhou.
1: Mas que legal, Chico, que Deus abençoe.
2: Gaúcha, mandar uma foto pra ti, tio Nilo. A área de festa que ela tem na casa dela, pensa numa mesona lá com banco, churrasqueira, marcar lá um dia pra nós fazer um churrasco na casa dela, fazer um...
1: Vamos, aí, por que que não?
2: Se ela mandar a foto que ela vai te mandar, a área de festa que ela tem.
1: Tá bueno, mande uma foto, Terezinha, mande. Olha, a Nádia mandando, Nilo, também vou. Adoro a Cecília. Nilo Neito, somos de Palmas, Paraná. Somos ouvinte desde lá, estamos morando em Piçarras. E agora manda um abraço pro Paulo, que é o esposo, né? A Ângela. Ô, Ângela, um up especial pra ti, Deus abençoe. Manda um retrato teu e do Paulo aí pra ver se nós se conhecemos. Vai que nós já se pechamos nessa vida velha, né, tchê? Um baita abraço, tamanho do Rio Grande, obrigado pela audiência. É, ó, o Enildo ali, ó. A Isaac, o João Chagas Leite, com o João Luiz Correia. É, tá aí o Enilo, por isso que ele é fãzão do João Luiz Correia, né? Já trocaram até uns abraços, uns upa. É, fala aí, ó.
3: Nós estávamos domingo nessa bailanta aí com ele, ó.
2: Esposa, excelente mãe.
3: É.
2: Tudo de bom pra você.
3: Eu acabei esquecendo isso aí também. A esposa do Osmar Fernandes aí.
2: E também, um recado.
3: Boa noite, querido. Um ótimo final de semana a vocês aí.
1: Valeu, Enildo Velho. Aquele abraço especial, tamanho do Rio Grande, meu amigo. Obrigado pela audiência e pela sintonia. E nós vamos trazer aqui o colono amigo, né, Xê? É, daqui a pouquinho, que agora vem o Xeloquedo. Aumenta o volume, quem me pediu. É, Xê, vamos lá. Era aí que nós temos que começar.

Mas a marca buena, che, na programação do Tchê Menina, agora são 6h43, né, che? Deixa eu mandar um abraço especial pro Robson Gauchão, que pediu uma marca aqui e tava até passando batido aqui, né, che? É, Robson, velho, um quebra-costela pra ti, tamanho do Rio Grande. Obrigado pela audiência. Essa marca dos tiranos aí, eu gosto uma barbaridade, viu, che? É, eu gosto muito dessa marca, chama de Um Canto Saudade. Marca louca de especial, vai pra ti, pro Arthur e pro Cacalo. Ai, Cacalo, velho.

que rancho louco de especial, Terezinha. Gostei aí, essa mesa aí dá pra sentar uns 42, mais ou menos, né, tchê? Mas falando em 42, o dia tá bonito hoje. Sabadão tá louco do especial pra gente tomar umas 10, 12, 45 cerveja. Bem caprichadito. E eu vou trazer aqui então a tua música, Terezinha, minha querida amiga. Um upa bem especial, tamanho do Rio Grande. Bem, a tua marca é o fundo da grota, né, Xê? O que que aconteceu com o César Oliveira? Se traquetou no meio aqui, Xê? César Oliveira, calma, louco, que é já a tua marca aqui. E pediram cabanha, tô no passo, vamos arrodear também por aqui, né? Devagarote e continuado, povo velho. Paulo Ferreira de Navegantes, dona Carol, Piazito, Rafael. Quebra costela, tamanho do Rio Grande. Fui ali, louco, velho.

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0: Adriana Dites, tudo bem contigo? Quer dizer, daqui a pouquinho, Canela, Gramado, leva a menina junto com a gente. É, leva nós junto, Diana. Leva nós junto.
1: Bom Jesus.
0: Um UPA bem especial pra ti, tá bueno, prenda? Um quebra-costela tamanho do Rio Grande. Fala, manequinha.
2: Boa noite, meus amigos da rádio. Ô, Nilo, te vi num vídeo, Nilo. Saudade de ti, Nilo.
0: Saudade, amigo velho, maneca. Um quebra-costela tamanho do Rio Grande, manequinha. Meu amigo Jaime, como é que tá, Jaime velho?
3: Bora, Nilo. Boa noite, Nilo.
0: Boa noite.
3: Jaime Santos. Passando aí pra desejar aí um final de tarde, aí um final de semana abençoado pra todos nós aí. Abraço a todos os ouvintes aí. Toca pra nós aí o baile da Doralice. Alô, mano, velho.
0: Opa, vou pedir desculpa que nós estamos encerrando o programa agora e eu tô com a marca aqui no ponta da agulha do Joel, homem, velho, que não deu de rodear antes.
4: Meu amigo já.
5: Fala, Nilo, boa noite.
0: Oi, Reginaldo. Meu
5: querido. Ô, Nilo, toca pra nós aí aquela música que eu gosto, vai, tá? Quero oferecer pra minha esposa que tá aqui do meu lado, me enchendo o saco.
0: Escutou?
5: Valeu, meu querido, um abraço pra ti, até mais.
0: Ligou tarde, homem, velho, toquei a tua marca agora há pouquinho, louco. Velho, mas que barbaridade! E essa é do Joel, lá de Navegantes, né, tchê? Eu campeei, tive que baixar e ainda não peguei uma de qualidade buena. Difícil essa marca. É o colono amigo, nós vamos arrodear pelo menos um pouquinho pra ti, Joel, velho. Só pra agradar o amigo, viu, tchê? Porque não achei a marca que tu queria completa na qualidade buena.

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1: Tá na hora, gauchada! O quebra-costela tamanho no Rio Grande, que o patrão lá derriba. Abençoe cada um de nós. E nosso querido Deus nos conserve com saúde para que no próximo final de semana estejamos entreveraditos juntos, não é mesmo? Um baita abraço, um quebra-costela tamanho do Rio Grande, a gente proseia, che. Um baita abraço. E fique com Deus, que é santo, velho e conhecido, louco!

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1: Alô, galera, tá começando mais um Bailão do Peterson e Canhoto. E você que tava ligadinho no Tchê Menina com o Tchê Nilo, agora segue com a gente com o Peterson e Canhoto daqui pra frente. Simbora!
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3: Muito obrigado vocês pela confiança e
1: está começando
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0: 7:22.
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2: 7h41.
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0: 8:22.
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0: Mandar um abraço especial à galera do fã clube aqui da Rádio Menina, que pede música, participa, né? Um abraço no coração de todos vocês aí. E o bailão vai até as 22 horas.
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0: Opa! 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
1: Menina! 8h42.
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